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2: Até altas horas da noite, 10h06, ao vivo. É nóis.
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2: Vem comigo, tô na área, Alex Boni, pra começar.
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0: Agora com vocês, viu?
1: Você sabe que
0: vai jogar bola, já disse. Mais um, mais um, mais um. Já disse em outro som, igual não tem. Agora é pra sair do chão.

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0: fechando essa sequência bonitinha aí, com Moça pra Casar. Que sequência boa, hein? Vem agora 10h39, indo pro Você no Comando. Quer pedir música? É a hora.
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5: 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Sequência de volta, sequência de dono.
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0: Vamos nessa na virada pra sexta-feira, ao perigo. 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
19: E aí, já gravou o seu pedido?
0: Vem chegando com tudo. Olha ele pedindo a música que é a cara do dia, hein?
20: Boa noite, DJ Lex Bono, amigos da Rádio Litoral, já que eu tô no comando. Toca Biquíni Cavadão, Chove Chuva.
0: Eita!
20: Muito obrigado.

0: chamando mais chuva, mas é bom, chuva é abençoado, amém. Nossos amigos agricultores amam. E a gente também pra dormir um pouquinho, né, criancinhas? Só um cadinho. Aqui na Litoral, você no comando é você, Marcinha.
1: Ei, Bono, boa noite. Eu sou a Marcinha Brite, de Resistência Vitória.
0: E aí, lindona?
1: E já que eu estou no comando, eu quero ouvir a música O Mineirinho,
0: Ui!
1: Com Alexandre Pires. E eu ofereço para Edneia Luz, Fernando Brunck, Osélia e para os demais ouvintes, porque na Litoral eu estou legal.
0: Já quase sextou, né? Vale muito a pena. Vai um mineirinho pra você com o céu da minha aba. Uma dose dupla.

Aí deu uma cestada até um pouco mais cedo. Demais da conta. Bem, 10h54, tô indo nessa, agradecendo as participações. Gustavão, amanhã toco a sua aqui. E a galera que participa já o dia inteiro, bom demais. Obrigado pela companhia, turma. Amanhã, então, tamo de volta. E sexta-feira o fogo tá garantido. Você sabe como é que é o esquema aqui na Litoral? Já começa cedinho, né? Quem que vai estar aqui, cedinho, galinho? Sol, né? Solzinho às 5 da manhã? 5 é 4, acho que é 5, né? Então, 4 aí ela vai me bater. 5 horas da manhã já com o Galinho, depois mais tarde segue a programação da Litoral e às 6 horas estou voltando aqui para fazer baguncinha junto com o Oliver Anderson. Você fica agora com uma hora de música direto e para não sentir muita saudade. Não, uma hora não, cara. Putz, agora que eu vi, tem uns breakzinhos aqui, mas coisa rápida. Santa Política. Ó, daqui a pouquinho tem Litoral A2 e eu já te indico ouvir Litoral A2, por quê? Você vai ficar com muita saudade. Sexta-feira não tem, sábado também não, depois só volta no domingo. Então, meia-noite, Litoral A2 pra você, edição que tá muito gostosinha, tá bom? Amanhã a gente se fala, então, com muito mais aqui na programação da Litoral. Grande beijo, fiquem com Deus, obrigado pela companhia, tchau!

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0: Litoral, eu tô legal, ótimo dia, uma sexta-feira ainda frio, tá? Tá friozinho aqui na Grande Vitória, mas sem chuva por enquanto. 999-86-1050, WhatsApp pra você soltar sua voz, mandar sua foto, seu vídeo, seu recadinho. Vamos juntos nessa manhã do dia 18 de setembro de 2026. É seu aniversário? Parabéns, Deus te abençoe. Tudo de bom para você. E eu quero mandar um beijo e um bom dia especial para o Evandro. Evandro, que é motorista de aplicativo, trouxe o nosso colega de trabalho aqui da redação do jornal da Rede Gazeta. Evandro, um beijo. Obrigada pela sintonia, hein? Sextou, hein, gente? E que essa sexta-feira traga aquela sensação assim gostosa de dever cumprido, de missão realizada e de que agora nós podemos simplesmente aproveitar. E que não falte motivos, hein, pra gente sorrir, conhecer lugares, conhecer pessoas. E que faça cada minuto valer a pena. Bom dia!

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0: Jadson, muito obrigado.
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2: Na Litoral, eu tô legal. Muito bom dia pra você que sintoniza Litoral FM, a número 1 em audiência geral. Muito obrigada, boa sexta-feira. Despertador tocou, bora levantar, senão você vai chegar atrasada no seu compromisso. Pelo amor de Deus, mesmo que seja com você, para dar aquela caminhada, para fazer musculação, para fazer consulta. Estamos juntos, hein? Estamos juntos também aqui com ela, Iris Letícia.
3: Bom dia, pessoal. Hoje eu acordei um pouco mais cedo, senti vontade de fazer aquelas orações, sair de casa, né? Faço as orações, eu falei, Deus, eu quero te agradecer por tudo, pelas lutas, pelas vitórias, pelas conquistas, pelas derrotas, porque eu sei que em tudo tem um propósito. Foi muito bem, usando a minha mãe, deu tudo certo, graças, tô bem. Vou trabalhar daqui a pouco, dar minhas aulinhas, né? E na Litoral tô mais que legal. Transformação, gratidão gera transformação. Beijo, tamo junto, Sol.
2: Um beijo. A gente tem que agradecer por tudo, até pelas lutas e dificuldades. Tudo tem um propósito, né? Então, bora acreditar sempre. Beijo. Luiz Amendoim.
4: Errou, sextou, bebê. Uma sexta-feira e um final de semana abençoado para todos os meus amigos ligados na Litoral. Tô na Litoral, tô legal. Um abraço meu amigo Beto Pentente, velho pela Pula, meu amigo Maria, amiga Rebeca, meu amigo Alessio, minha amiga Laíde, todos ligados na Litoral de 0 a 100, para não esquecer ninguém. Um abraço para todos os cadeiras que ativa, já ligado de norte a sul, só da Litoral. Tô na Litoral, eu tô legal, e vamos que vamos, minha amiga Sol.
2: Bora.
4: E o Mengão classificou. Ihu, e vamos que vamos, é nóis.
2: Mengão, Rebeca.
5: Bom dia, família Litoral. Bom dia, cadeira cativa. Dia Z, pra não esquecer ninguém. Sextou, sextou, sextou com muita saúde. Tá bom pra todos nós. Sou a Rebeca Andrade de Colatina. Desde já um bom final de semana. Beijo.
2: Um beijo. Beijo pra você, gatona. Soninha.
6: Olá, Sol. Bom dia. Sextou, hein? Ó, nós estamos por cá, ó. Prontinho para mais um final de semana. Aos ouvintes, aos cadeiras cativas, bom dia. José Carlos, Ana Mara, Claudineia, Nando Júnior, Robson, Eleomar, Rosângela, bom dia. Sol, bom trabalho, fica com Deus. Tênisinha, chinelinha, estamos por cá. Beijo, beijo, Sônia, André Carlão. Bom final de semana a todos.
2: Um beijo, é tênisinho. Sábado eu tô aqui, amanhã, mais 7 da manhã, amanhã, tá, gente?
7: Bom dia, Sol. Aqui quem fala é Genimar de Pitanga. Tô passando para desejar uma sexta-feira, né, produtiva e abençoada para toda a família Litoral.
2: Amém.
7: Pra toda a família Cadeira Cativa, né, de A a Z, pra não esquecer de ninguém. Pra Vera do Pula Pula, pra Anny Lopes, Leila Mara, Soninha, Rebeca, pra Shed, a Rosângela, né, o Toninho, o Jumal, a Reco, a Mauri, o Estevinho, o Zé das Neves, né, o Chechel. E toda essa galera que tá na escuta aí, vamos pra cima dessa terça-feira, dessa sexta-feira. Vamos.
2: Sexta-feira! Sexta-feira chegou, pelo amor de Deus! Não vamos tirar ela da gente, não! Antônio!
8: Ei, Sol, bom dia! Diretamente com a Juíta Penigato Preto, desejando a sexta-feira abençoada pra nós, mandando a lupa pra Xéria Murimé, Viverino, Pula Pula, Chibinha, Gil, Marcos Bob, Nando Júnior, Maci Pintor, Hildo Gandanha, Duda Mel, Zé Paulo Albini, Araco aí, para Gigante, para Gamar Pacote, para Juninho, para Daniel, para Serginho Pôs de Mola Aliança, para Coleiro Tituil, para a Turma de Una, Muniz Freire, Cachoeira Alta, São Vicente, Gruta, Tijuca, Lambari, Urupi, para Peixinho lá em Cantagalo. Um bom dia para o Grupo Cadeira Cativa, um bom dia para o pessoal da saúde, para minha família aí na Grande Vitória e na Litoral. Estou muito legal nessa sexta-feira abençoada. E o Mengão passou na Libertadores.
2: Menino,
8: vamos para cima,
2: passou.
8: Que promete hoje na sexta.
2: Deixou chegar, vai ser campeão.

0: Obrigado, Michel Teló.
1: Uma salva de palmas, meu amigo. Obrigado. Gustavo Lima.
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1: É, o seu sextou com oportunidades de emprego para você. Ó, o Cine de Nova Venécia abriu mais de 200 vagas. Ajudante de açougueiro, operador de caixa, ajudante de obras, repositor de mercadorias e muito mais. Se você ficou interessado, deve procurar a unidade. Ela funciona de 8 da manhã até 5 horas da tarde. Fica bem ali na Rua Jussara, número 10, Margarete. Cine de São Mateus abriu mais de 180 vagas. Ajudante de caminhão, servente, motorista de caminhão, ceramista. Se você ficou interessado, deve procurar a unidade. Ela funciona de 8 da manhã até 5 horas da tarde. E fica bem ali, na Avenida José Tosi, número 2616, no bairro Boa Vista. Boa sorte para você.

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0: também tua na Litoral. E obrigada que você tá aqui comigo. Muito bom dia. Solzinha com você nesta madrugada de sexta-feira de 18 de setembro. Bora falar com ele? Leislan, bom dia.
1: Fala Sol, bom dia, sextou, por cá mesmo Leislan Rocha, manda um alôzão para todos os ouvintes da Litoral FM, todos os ouvintes da Cadeira Cativa, meu parceiro Vinícius, meu parceiro Wagner e todos os ouvintes da Litoral.
0: É sextou, muita Cleio. Gente, sextou, Erlesson, bom dia.
2: Bom dia Sol, bom dia povo lindo da Rádio Litoral FM, Erlesson de Aracruz, preparando para mais um dia de batalha. Sexta-feira finalmente chegou, papai. É isso. Vamos que vamos. Que a vida é um show e não pode parar. Isso. Sozinha, oi. Saindo aqui de Aracruz, indo pra Vitória com os pacientes. Vamos que vamos, hein? Vamos que vamos, porque a vida é um show e não pode parar. Tamo junto, Sozinha. Sempre. Um grande abraço e um forte beijo.
0: Um beijo, vem com Deus aí, seus pacientes também. Bora dar um pulinho na Espanha.
3: Bom dia, Sol. Bom dia a todos os ouvintes da Rádio Litoral. Na Litoral, eu tô legal. Sol, já leva aqui 3 horas na tua espera, Sol.
0: Ai, meu Deus.
3: Bom dia pra todos, meus queridos. Forte abraço. Sextou, hein? Sextou.
0: Um
3: beijo. Tamo indo aqui pra Portugal, levando uma cargazinha de iogurte.
0: Ai, que delícia, iogurte. De todos os sabores, que delícia. José A.S. Ferreira falou, Sol, bora tomar aquela caipirinha só pra esquentar? Partiu o trabalho. Falou que tá frio, né? É... Ó, já que vai trabalhar, deixa pra depois, tá? Não queima largada, não. Um beijo. Vanildo, de Laranja da Terra, mandou uma foto dele aqui. Tá deitadinho. Oi, ouvindo a Litoral. Obrigado, Vanildo. Beijo pra você. Rosângela.
4: Bom dia, Sal. Tudo bem com você? Sou eu, Rosângela Bernardoni, do bairro São Miguel, em Colatina. Sol, deixa eu mandar um sextou pra você.
0: Obrigada.
4: Pro meu esposo Paulo, os filhos Patrick, Pablo e Parley, pra minha sobrinha Nora Fabiola, pra todo o restante da minha família Bernardoni, pra Soninha de André Carlone, pra Lena Mara e Toninho, pra Genimar, Robert e Wallace, pra Claudineia, José Carlos da Inglaterra, pra Leomar de Linhares, para Rebeca, Cláudia Flor, Marcinha Brit e para todo o restante da família Cadeira Cativa. Um beijo, galerão. Sal, tenha uma ótima sexta-feira.
0: Para você também, bom final de semana. Lena?
5: Bom dia, meu raio de sol. Um bom dia aí pro grupo Cadeira Cativa, a todos que estão ligadinho, Claudineia, Rosângela Bernardoni, Soninha, Zé Carlos da Inglaterra, que tenhamos uma linda, abençoada sexta-feira.
0: Amém.
5: Beijo, bom trabalho.
0: Um beijo, agora nós vamos para a Espanha falar com o Léo. Bom dia.
6: Bom dia, bom dia. Aqui quem fala é o Léo. Tô mandando um abraço e um beijo para Elizabeth, em Porto de Mós, Portugal. Eu estou em Córdoba, na Espanha. Um abraço, bom dia a todos.
0: Abraço, Léo. Vai com Deus. Um beijo pra você.

0: Na Litoral eu tô legal. Bom dia pra você, 5h49. Bora levantar, hein? Bora, deixa essa cama aí, não carrega ela nas costas, não, e partiu. Beijo, quem tá aqui comigo, ó, desde madrugada? Valdemir, tá em Iberaçu. Bom dia.
1: Ei, sol, bom dia. Que nessa sexta-feira aí seja uma sexta-feira abençoada. Que venha aí um final de semana abençoado a todos. Beleza?
0: Beleza.
1: Beijo e abraço aí pro pessoal da Cadeira Cativa, especialmente pra você, Sol, com minha filha Nilva Carolina, pra minha mãe Nilva da Penha.
0: Um beijo pra todos vocês. Praxedes.
2: Bom dia, bonita. Aqui é a Praxedes, passando pra deixar o meu bom dia pra todos que estão ligadinhos na Litoral, principalmente pro meu amor Antônio, pra Duda Mel, pro grupo Cadeira Cativa, de A Z, pra não esquecer de ninguém. E tamo junto, hein? Sempre ligadinha na melhor, na Litoral.
0: Um beijo, Vanja!
3: Ei, Solzinha, bom dia, meu amor. Uma ótima, maravilhosa sexta-feira, um bom trabalho. Bom dia para todo o grupo Cadeira Cativa, para todos os ouvintes, assim, para não esquecer de ninguém. E amanhã, Solzinha, tem um ali, meu amor, que for, tamo junto, viu? Sextou, né? Tamo juntos amanhã, às 7 da manhã. Beijo, Sol, vamos já tá aí.
0: Beijo. Amanhã é tênisinho, tá? Mas amanhã, lembrando que é sábado, eu não vou estar aqui 5 da manhã, é 7 horas, tá? Encontro marcado 7 horas, então, comigo aqui. Um beijo pra quem? Rosenberg.
4: Bom dia, bom dia, bom dia. Só minha linda, meu rádio duz. Cadê você? Aparece pra nós, porque carioquinha não aguenta esse frio.
0: Ai,
4: você tá doido.
0: Não.
4: Rosenberg de Interlagos, mais conhecido como Carioca, motor de aplicativo. Bora pra cima, que pra baixo é contramão. Sextou, papai, como eu sempre digo, dia internacional do suco da confusão, dia da maldade e dia de fazer novos CPF. Você tá doido?
0: Cuidado, hein?
4: Sozinha, adorei aquela frase do ouvinte, hein? Quinta-feira é igual beijo no umbigo. Não é o que a gente quer, mas está perto. Você
0: tá doido?
4: Fui. E na Litoral, eu tô legal. Beijo, minha linda.
0: Beijo. Bora falar com ele, Marcelo Silva.
5: Bom dia, bom dia. Marcelo de Linhares, mais conhecido como Marcelinho.
0: Marcelinho.
5: Ele está pedindo uma música de Marília Mendonça. Uma das melhores dela que quer tocar aí. Fica ao critério de vocês. Um abraço para todos. Aí.
0: Tá chegando mensagem aí.
5: Bom dia a todos.
0: Um beijo.
5: Tá, obrigado.
0: Bom dia.

Marcos Gargamel em Jardim Camburi, Wellington Reis, Rafael Xavier está em Balneário de Carapebus, Cláudio José Nova Carapina 2, Adalberto Souza em Javaeté, Leonardo em Soteco, Viana, Maria Cristina Marriel em Mata da Serra, pro esposo Vanderlei, Gabriel e Chiquinha, Hermes do Terminal de Santo Torquato, Rubinho, motorista de aplicativo.

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0: Litoral, eu tô legal. Boa sexta-feira pra você que sintoniza Litoral FM, de cada cantinho do nosso Espírito Santo, Brasil e o mundo. Beijo pro Wanderson Silva, que tem Mozarlândia, em Goiânia. Sempre ouvindo a Litoral, Roselyn Castelhanos, Rosimere e Jerônimo Monteiro. Tem também a Manuzinha e Ana Paula em Laranja da Terra. Obrigada pela sintonia. E tem também Alegre, Paulinho Neguim.
1: Olha só, bom dia, Rádio Litoral, Paulinho Neguim por cá, hein? Irupi, capital do café do Espírito Santo.
0: Aê, Paulinho, obrigada, que bom ter você comigo aqui dessa sexta-feira, igual a Vera.
2: Oi, sou sua linda, sextou, né? Bom dia a todos os meus amigos da cadeira Tia do Mandugada aqui, que fala, Vera do Pula Pula, Cachimirim, manda alô pra todos aí, ó, Cleidinha, Rebeca, Nina, Cledina e a Luz Helena Cam...
0: Ué? Parou seu áudio, oh, meu Deus do céu. Deixa eu ver se continua, oh, Verinha. Eu não sei porque que parou.
3: Bom dia, Sol. Bom dia, Litoral.
0: Bom dia.
3: Sextou para todos nós. Uma sexta abençoada para quem vem, para quem foi, para quem vai.
0: Isso,
3: começar
0: garota.
3: O dia com o pé direito.
0: Ué, parou também da Gigi. Meu Deus do céu. Tá dando... tá travando aqui de tanta mensagem. Meu Deus, peraí, vamos ver se eu consigo ouvir. André Luiz.
4: Bom dia, minha amiga Sol. Aqui quem fala sou eu, André Luiz, Bernardo da Velha, passando aqui para pegar aquela ótima manhã de sexta-feira, graças a Deus. Que Deus venha abençoar mais uma sexta-feira, né? E mais um final de semana que tá.
0: É, gente, eu vou tentar de novo, porque tá parando de tanto áudio que tá chegando.

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1: É, minha gente, ó, segunda ponte. Atenção, você que tá vindo de Cariacica e Vila Velha. Tem um acidente em cima da segunda ponte, sentido Vitória. Então, o trânsito já passou um pouquinho do terminal de Jardim América. 6h38 e a segunda ponte já tá daquele jeito, hein? As cinco pontes também tem trânsito lento. Trânsito lento também na Avenida Mário Gurgel, tá passando por obras, né? Construção de um viaduto. Então, você que tá vindo de Viana, sentido Trevo de Autolage, já vai encontrar um trânsito lento. Trânsito lento também ali na Avenida Carioca, para você que está saindo de Vila Velha, sentido Vitória, pela terceira ponte. A Avenida Carioca também já está com trânsito. E na Avenida Carlos Lindenberg, o trânsito está lento, mas principalmente você que está saindo de Vila Velha, sentido Vitória ou Cariacica, tá? Então, nesse sentido, Vitória ou Cariacica, ali na Avenida Carlos Lindenberg, o trânsito está maior. Trânsito lento também, você que está vindo aí de Serra, na Avenida Mestre Álvaro, antiga BR-101, trânsito lento. A Rua Nelci Lopes Vieira, aquela que fica paralela norte-sul, também toda congestionada. A boa notícia é que ali a Rodovia das Paneleiras, livre nos dois sentidos, e Rodovia do Contorno também, nesse momento, livre nos dois sentidos.
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0: Na Litoral, eu tô legal. Muito bom dia pra você. Bora pra Colatina falar com ele, Alessio. Oi, Alessio,
1: bom dia. Só bom dia, só bom dia a todos os ouvintes da Litoral. Aqui é o Alessio de Colatina. Desejo essa sexta-feira abençoada, produtiva. Que a todos que estão aí, cardinho na melhor, que é a Litoral. Luiz Amendoim, Rebeca Andrade, Vera do Popô, Jefferine. A Leila também está ligada na Litoral. Todos os caras logo ligadinho na melhor, que é a Litoral.
0: Valeu, Alessio. Matheus Trevisani, bom dia.
2: Bom dia, amigo Sol. Matheus Trevisani, aliás, esfriou bastante essa noite, amiga, né? Olha o pingo de chuva. Muito frio. Você está no Litoral. Basta frio para a semana, nossa.
0: Amém. Um beijo, Verinha.
3: Oi, Sol, sua linda. Sextou, né? Bom dia a todos os meus amigos da Cadeiratinha do Madrugada. Aqui quem fala é Vera do Pula Pula, Cachimirim. Manda alô pra todos aí, ó. Cleidinha, Rebeca, Nina, Cledina, a Luz, Eliane Camelo, Duna Mel, as meninas do Salão Deitoca, Toninho Segurança, Genimar, Nandinha, Elis Cortesano, Luiz Amendoim, Dr. Lohan, Garrincha, Dorme da Vila, Geu de Itaoca, Leomar de Linhares, Alessio, Cid de Mão da Rosa, José Carlos, Rob, Jacaraíba, José Santos, Zumão, Primo Caminhoneiro, Etevaldo, Donizete, Nicota, Elisa do Sindicato, para todos os motoristas da rodagem, APP Saúde e Educação. Beijo, Litoral. Obrigada.
0: Beijo, Wellington.
4: Aô, Sol, bom dia. Bom dia a toda a família Litoral. Bora se bora, por mais um dia que o Pai de Deus abençoe. Fiquei meio ausente aí, que é só na correria.
0: Ah,
4: mas sempre ligado
0: falta
4: na melhor, a graça de Deus. Bora se bora. Alô, Sal, tenha um bom dia de trabalho, Deus abençoe a noite, tchau, obrigado.
0: Valeu.
4: Muita chuva por aqui, hein? Graças a Deus.
0: Graças a Deus, chuva é bênção. Zé Carlos, bom dia.
5: Bom dia, minha amiga, tudo bem, Sol?
0: Tudo.
5: Bom, passando aqui para desejar um bom fim de semana para todos os meus amigos aí, da cadeira cativa, para a Soninha, para a Lena Mara, para o Toninho, para a Rebeca, para a Verinha do Pula Pula, para o Doni e para... Rosana Bernadoni. Rosana Bernadoni.
0: Isso.
5: É isso aí, um abraço, fiquem com Deus.
0: Abraço, agora vamos para Presidente Kennedy.
6: Bom dia, Sol. Bora, Sol. Tô te seguindo lá no Instagram, lá sozinho. Tô te acompanhando você lá, minha filha.
0: Meu
6: bom dia, abençoado. Sexta-feira para todo mundo da rodagem aí. Um bom dia, abençoado para todo mundo aí da Litoral aí. E um dia abençoado, na sexta-feira abençoado para todos os ouvintes. Vamos pra cima dessa sexta-feira, só.
0: Valeu, Vanderlei, de Presidente Kennedy, que agora tá me seguindo no Instagram. Se você não me segue lá, @sollitoral. E vamos bater aquele papo bem gostoso. Tamo junto.
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0: ofertado para o Wellington Reis, Cláudio José Nova Carapina 2, Rafael Xavier Balneário de Carapebus, Rosimara Ramos em Nova Almeida, Marcos Gargamel em Jardim Camburi, Adalberto Souza em Jabaeté, Gabriel e Chiquinha, Valdineia Miranda está em Porto Novo, um beijo, Tatiane Santos em Nova Palestina. Para Leila em Taboazeiro, Vitória, Jorge Carneiro em Alto Laje, Rosilene Maria Nova Almeida, Hermes do Terminado Santo Torquato, Carioca Paraguai, Geone Zé na Cruz, Júlia Oliveira e Maruípe.
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0: Trânsito lento para você que está saindo aí de Viana ou Cariacica, sentido Rodovia do Contorno para chegar na Serra. Então, trânsito lento no contorno, sentido Serra nesse momento. Trânsito muito lento, gente, para você que vai passar pela segunda ponte ou cinco pontes, o trânsito tá gigantesco. Para ter uma ideia, esse trânsito tá quase chegando no trevo de Alto Laje e ele vai até depois do Palácio Anchieta. Tá gigantesco. E muita atenção, porque pista molhada tem acidente. Então, muita atenção. Ali, próxima à Praça Getúlio Vargas, tem acidente. Esse trânsito se estende também pela Avenida Beira-Mar. Orla de Cariacica, toda congestionada. Esse congestionamento na Orla de Cariacica já passou da ponte de Porto de Santana. Então, você vai ter muita dificuldade que está saindo de Vila Velha ou Cariacica para chegar no centro de Vitória nesse momento, porque tem acidente na via. Acidente também ali antes da subida da terceira ponte. Então, você que está saindo de Vila Velha, sentido Vitória, que vai passar pela terceira ponte, tem acidente na via, o trânsito está gigantesco para você conseguir acessar a terceira ponte para chegar em Vitória. Trânsito lento também nos dois sentidos, ali na Avenida Carlos Lindenberg. Está passando por obras, pista molhada, então o trânsito está bem grande nos dois sentidos, tá? Tanto para quem está indo para Glória, para Vila Velha, e para quem está saindo de Vila Velha, sentido Cariacica ou Vitória, pela Avenida Carlos Lindenberg, trânsito lento. Trânsito lento também na Avenida Mestre Álvaro, antiga BR-101, sentido ali Rodovia das Paneleiras. Rodovia das Paneleiras com trânsito lento, sentido bairro Jabu. E trânsito lento também na Norte Sul. Porque como o trânsito está lento na Rodovia das Paneleiras e ali na Avenida Mestre Álvaro, os motoristas estão indo pela Norte e Sul, então Jardim Camburi com trânsito muito lento nesse momento e pega parte também da Avenida Dante Michelini. Gente, ó, atenção, liga os faróis, tá chovendo, tem acidentes na via para não ocasionar outros acidentes. E por onde você está passando? Tem um acidente, pista está muito alagada, semáforo com problema... Tá difícil o trânsito? Aproveita e conta pra gente aqui, 999-86-1050.
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1: Oportunidades para você nessa sexta-feira chuvosa, 18 de setembro. Cine de Vila Velha abriu mais de 800 vagas. Açougueiro, operador de caixa, balconista, atendente de telemarketing e muito mais. Se você ficou interessado, tem que ir até a unidade. Ela funciona na Vila do Empreendedor, no subsolo do Boulevard Shopping, de 8 da manhã até às 5 horas da tarde. O Cine da Serra também abriu mais de 1000 vagas. Armazenista, padeiro, promotor de vendas, cozinheiro geral e muito mais. Se você ficou interessado, deve comparecer na agência. Ela fica ali no bairro Portal de Jacaraípe, no Pró-Cidadão. Funciona de 8 da manhã até às 5 horas da tarde. Boa sorte para você.

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0: pra quem? Fala pra mim, vai.
1: Bom dia!
2: Na litoral, eu tô legal. Bom dia pra você, boa sexta-feira. 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Bora aqui falar com ele, André Luiz, hein, André?
3: Bom dia, minha amiga Sol. Aqui quem fala sou eu, André Luiz, Bernardo da Velha, passando aqui pegar aquela ótima manhã de sexta-feira, graças a Deus. Uhum. Que Deus venha abençoar mais uma sexta-feira, né? E mais um final de semana que tá chegando, minha amiga. E um bom dia para todos os ouvintes e cadeira cativa dessa rádio maravilhosa que é.
2: É Litoral. Beijo, Gigi.
4: Bom dia, Sol. Bom dia, Litoral. Sextou para todos nós. Uma sexta abençoada para quem vem, para quem foi, para quem vai. Isso. Começar o dia com o pé direito. E outra, Sol, daqui a pouquinho eu tô dando aquela passadinha conforme eu comentei durante a semana, hein? Tô chegando aí, beijo.
2: Tá vindo aqui na Litoral, é isso? Ah, que bom, vai me dar um abraço, hein? Bem apertado.
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2: Existe uma teoria que se chama 90-10, onde uma pessoa tem 90% daquilo que você procura em alguém. Só que você foca naqueles 10% que falta. Aí você sai pra rua, se aventura, e realmente você encontra aqueles 10%, mas não se deu conta que perdeu os 90%.

0: Litoral, eu tô legal. 8:11, muito bom dia, boa sexta-feira pra você que sintoniza a melhor do estado, a número 1 em audiência geral. 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E com o Sorriso eu gosto do pagode, é bom, né? Vai ser amanhã na Praça do Papa, então manda a senha, Sorrindo com Litoral. Sorrindo com Litoral, 999-86-1050, manda seu nome completo e o bairro onde você mora. E boa sorte pra você. Bora falar com ele? Fábio Araújo, bom dia. Fábio, fala comigo. Fábio, ixi. Não quer falar.
1: Bom dia, Solzinha. Gabriel, bom dia, ouvinte do Litoral, que é o Gabriel Santana, o embaixador do Moto Aplicativo. Solzinha, passando para desejar a todos uma excelente sexta-feira, um excelente final de semana. Que Deus nos dê muita saúde.
0: Amém.
1: E força para trabalhar. Você tá doido, né, Litoral? Eu tô legal.
0: Valeu, Gabriel, embaixador do Moto Aplicativo.
2: Ei, Sol, bom dia. Tô aqui para te desejar um bom trabalho, um bom final de semana. Sextou, né, Sol? Mas vamos que vamos. Manda um beijo aí, só pro pessoal da Estação do Pão. Estamos aqui ligadinho na Litoral em você, como sempre, tá? Beijo, Zé Flechal.
0: Beijo pra minha amiga Luísa Dir, em Rio Novo do Sul, tá ligadona na Litoral. Beijo. Railan também.
3: Bom dia, ouvintes Litoral FM. Bom dia, Sol. Railan Oliveira passando pra desejar uma ótima sexta-feira a todos, uma sexta-feira abençoada. Que todos tenham muita atenção no trânsito aí, que tá chuvoso, né? E é sexta-feira, e sexta-feira o trânsito fica meio pesado. Mas que Deus abençoe a todos aí, boa sexta.
0: Amém. Beijo pra você, Rogério. Bom dia.
4: Oi, Sol. Bom dia, ouvintes da Litoral. Uma ótima sexta-feira, que Deus nos abençoe sempre. Aqui é o Rogério Polac, aqui de Palmeiras de Itaguaçu. Sempre ligadinho na Litoral. Na Litoral, eu tô mais, que legal.
0: Valeu, um beijo pra todos de Itaguaçu. Agulhão, Marcílio.
5: Bom dia, Sol. Passando aqui pra dar aquele alô nessa sexta-feira, nublada, mas chegou, né, esperado. Tenhamos um ótimo dia, abençoado, com muita gratidão, melhor do que ontem, né, Solzinha? Vamos pra cima dela, final de semana chegou, sexta-feira, com S de sol e salvo samba, tudo com S. Agulhão do Marcílio, tamo junto.
0: Beijo, bom dia pro Marcão de Cobilândia, também tá ouvindo.

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1: Muita atenção, porque a pista molhada, tá chovendo em alguns pontos e tem acidentes na via. Tem um acidente em cima da segunda ponte, então você que tá vindo aí de Cariacica ou Vila Velha, sentido a Vila Rubim, tem um acidente em cima da segunda ponte, tá? Então, segunda ponte, cinco pontes, com trânsito pesado nesse momento. E tem acidente também em cima da terceira ponte. O trânsito tá gigantesco. Para você que tá saindo de Vila Velha, sentido Vitória, pela terceira ponte, vai ter que ter paciência, porque também tem acidente em cima da terceira ponte. Melhor opção, então, aí fica difícil, porque se você for para a Avenida Carlos Lindenberg, você vai pegar o trânsito na segunda ponte e cinco pontes também. Hoje é trabalhar a paciência, ficar ouvindo a Litoral e não se estressar. Atenção também que tem acidente na Avenida Mestre Álvaro, antiga BR-101. Trânsito lento, acidente na via e também tem trânsito na Rodovia das Paneleiras, sentido ali Mata da Praia, trânsito gigantesco. É, trânsito também no Norte Sul, ali em Jardim Camburi, o trânsito está bem grande e pega parte também da Avenida Dante Michelini, quando você pega a praia ali na Orla de Camburi. E trânsito lento na Rodovia do Contorno, sentido Serra, trânsito muito lento também. E por onde você está passando? Tem trânsito, acidente, algum semáforo com problema? Aproveita, conta tudo pra gente. 999-86-1050.
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0: Na Litoral Eu Tô Legal, 8h36. 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Ó, beijo e bom dia aqui para quem tá participando no nosso WhatsApp, 999-86-1050. O Fábio. Vamos ver se o Fábio agora vai falar.
1: Bom dia, Sol. Bom dia, Rádio Litoral FM. Sou Fábio Araújo de Belo Aurora, chegando aqui no Hospital São Lucas para mais um plantãozinho. E como sempre, aquele alô especial, sempre tem que ter, não tem jeito. É. Vai para todos os meus amigos do Centro Cirúrgico e meus amigos aqui do Bar Mateja em Belo Aurora. Gente, um abração, fico Deus todos, bom dia, um bom final de semana.
0: Valeu, um beijo.
2: Ei, Sol, bom dia. Tô aqui para te desejar um bom trabalho, um bom final de semana. Sextou, né, Sol? Mas vamos que vamos. É, manda um beijo aí, Sol, pro pessoal da Estação do Pão. Estamos aqui ligadinho na Litoral e em você, como sempre, tá?
0: Beijo,
2: Zé Flechal.
0: Leozinho.
3: Bom dia, Sol. Bom dia, família Litoral. Solzinha, você dando essa notícia do trânsito ruim no contorno e eu vindo pra Aracruz uma hora dessa. Aqui na Ceasa também tá um pouco complicado, mas vamos com a fé do Senhor Jesus Cristo que nós chegamos lá. Bom dia, Sol. Bom dia, família. Deus abençoe nossa sexta-feira. Um ótimo dia para todos, que na Litoral nós estamos muito mais que legal.
4: Essa moça é para casar.
5: Vocês estão falando besteira,

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0: Litoral, eu tô legal, 8h54. 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Manda a senha, que faltam uns 5 a 6 minutinhos pro resultado, dá tempo ainda. 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Boa sorte pra você. Bora falar com Linda. Linda de Jungunhá.
1: Bom dia, Sol. Bom dia, ouvinte. Quem fala é Linda, daqui da Nova Jabaeté. Estou no meu restaurante Sabores da Linda. Hoje tem uma feijoada de mão cheia. Com esse tempinho, pede, né?
0: Um beijo. Depois manda a foto da feijoada. E a panela de pressão tá lá. Cozinhando pé de porco, rabo de porco, feijão. Beijo,
2: Claudiane. Bom dia, galerinha gostosa. Aqui é Claudiane da Dalto. Bora trabalhar, sextou daquele jeito. Glória a Deus. Simbora.
0: Amém, aleluia.
2: Cheguei aqui toda molhadinha. Parecendo um pinto molhado. Né, Dona Maria?
3: Só o pinto. Tudo.
0: Abafa, tudo molhado. Ó, quem não deixa ela se molhar também, gente, é Eliene Rocha, entregadora.
4: Bom dia, Sol.
0: Bom dia.
4: Eliene, entregadora aqui. Hoje o dia tá excelente pra fazer entrega. Hoje é aquele típico dia que as pessoas demoram sair, Sol, pra pegar o produto. É brabo. Pessoal, tem misericórdia do entregador aí. Sai logo quando a gente chamar, pelo amor de Deus. Bom dia a todos, um excelente fim de semana, sextou, bora pra cima que os boletos não param de chegar.
0: Valeu, gente, eu quando peço alguma coisa, então pediu, já fica esperto pra descer logo, ainda mais com chuva. Bora ajudar os entregadores aí, gente.
5: Bom dia, Litoral, bom dia, Sol. Que linda, maravilhosa, tô sumidaço, você tá ligado, né?
0: Tô sabendo.
5: Tô só trabalhando, tendo meus pensamentos aqui dentro do carro.
0: Mas tá ouvindo.
5: Não estou mandando vídeo, áudio, mensagem, mas tô sempre ouvindo a Litoral, sempre ouvindo você aqui.
0: Ainda bem.
5: Fiel escudeiro, um abraço aí, tamo junto. Da Litoral, tô legal. Fui.
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1: 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Quem vai curtir Sorriso Eu Gosto no Pagode, na Praça do Papa, amanhã, pela litoral aqui, ó, é Tatiele Koser. Ela que é de Vila Garrido, Vila Velha, final do telefone 6334.
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0: Litoral, eu tô legal. Muito bom dia pra você, 913. WhatsApp pra você participar, 999-861050. Vem soltar sua voz na rádio que é número 1 em audiência geral, Litoral FM. Clécio, bom dia.
1: Alô, Solzinha, bom dia, bom dia, bom dia. Sextou, Solzinha, sextou. E a chuvinha tamo aí, hein?
0: É, a chuvinha tá aí. E toma cuidado na estrada, pelo amor de Deus, hein? Mantendo distância, com os faróis ligados. Ô, Sônia, bom,
2: bom dia. Bom dia, bom dia,
0: bom dia.
2: Sextou. Manda um alôzão aí pra Karina, Camila, sua Sônia de Boa Vista. Karina, Camila, Brai, Adri. Todo mundo que tá ligado na Litoral. Na Litoral, eu tô legal.
0: Beijo, Cláudio.
3: Bom dia, Litoral. Bom dia a todos. Aqui é o QRA Paizão, viu? Passando aí pra desejar uma ótima sexta-feira abençoada a todos aí. Dá um alô aí pra mim, meus filhos Matheus, Maria Vitória e Cláudia Gabriela, hein? Meu netinho José e Braia, hein? Tem novidade, novidade, hein?
0: Ai, conta logo!
3: Minha família Santos e Moraes e Paim.
0: Ah.
3: Um abraço, tudo de bom.
0: Ai, ô, Cláudio, pelo amor de Deus, tem novidade, conta logo. Puxa vida, agora eu vou ficar pensando, que novidade é essa? Wagner, bom dia.
4: Bom dia, família Litoral, como é que vocês estão, hein? Fala comigo. Que Deus abençoe a nossa sexta-feira, né? Tá chuvosa, hein? Turma aí, ó, da rodagem, mantém a distância, as duas mãos firmes no volante, que tá chovendo, hein? Que Deus abençoe grandiosamente a nossa sexta-feira. E na Litoral, eu tô legal. Tchau, obrigado!
0: Valeu, Patrick! Bom dia!
5: Bom dia, bom dia, bom dia, Salzinha! Bom dia com Jesus! Nossa
0: Valeu.
5: Senhora, o trânsito na Serra tá agarrado, hein?
0: Tá.
5: Você tá do olho, motora!
0: Sim.
5: Rolando pneu aqui, ó, 5 km por hora. Juro. Vamos que vamos, hein? Aqui na frente da Vix, aqui, ó. Laranjeiras. Na entrada aqui da ArcelorMittal também. O trem tá devagar, hein? Vamos que vamos, mãe. Tem que falar com o pessoal aí pra redobrar a atenção. Porque você sabe, né?
0: É.
5: Chuvinha escorregou, bateu. Teve um acidentezinho lá atrás, na entrada de Barcelona. Engavetamento. Amassou a traseira e a frente do Celtinha todinho.
0: Você
5: tá doido? Vamos que vamos.
0: Valeu, Patrick, pela dica. E quem tá preso nesse trânsito aí é o Marcos Valdo. Ele tá preso no trânsito ali de Jardim América, sentido Vitória, passando ali pra chegar na Vila Rubim. Ó, muito cuidado aí, fica ligado na Litoral, hein? Ó, agora eu tenho um recadinho especial pra você que é morador de Vitória. Principalmente pra você que mora no centro. Porque amanhã, sábado, nós temos um encontro marcado no coração da nossa cidade. O centro de Vitória é história, é cultura, é tradição, é lugar de trabalho, é lugar de vida. E é nesse cenário tão importante que vai ter a edição do Vitória com você, mais uma realização. Então você não pode perder, tá? Neste sábado, amanhã, começa às 9 da manhã, vai até 1 hora da tarde, na Praça Getúlio Vargas, ali no centro de Vitória, naquele estacionamento ali que fica perto da Igreja Batista. E vai ter um mutirão de cidadania, com mais de 30 serviços gratuitos para a população. Vai ter emissão de identidade, atendimento ao consumidor, vagas de emprego, vacinação, entrega de kits de saúde bucal, vai ter também cabide solidário, vai ter oportunidades de profissional do Qualifica VIX e muito mais. Você não pode perder, tá? É a Prefeitura de Vitória levando atendimento, cuidado e oportunidade para mais perto das pessoas. E dessa vez, valorizando também o nosso centro histórico, um patrimônio que faz parte da memória e da identidade de todos os capixabas. E não para por aí. Também teremos feira de antiguidades, atividades esportivas, exposição de carros antigos, mulheres empreendedoras e muito mais no evento. Então, bora pro centro? Na Praça Getúlio Vargas, já sabem, de 9 da manhã até 1 hora da tarde tem Vitória com você no centro de Vitória. Venha participar, aproveitar os serviços e viver o coração da nossa cidade. Bora pro centro! Você tá no...

0: para Cris, em Vila Graúna, e também para sua mamãe, Eliane, Marcão de Cobilândia, Marinete em Taboazeiro, Fábio Araújo de Bela Aurora, Maria Cristina Marriel. Para Márcia Mendes, José Aécio de Souza, Wellington Reis, Cláudio José em Nova Carapina 2, Charley Marques em Jacaraípe, Pedro Paulo do Centro de Vitória.
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0: Ó, se liga porque o Centro de Vitória recebe amanhã, sábado, dia 19, mais uma edição do Cabide Solidário, que oferece gratuitamente roupas, calçados e acessórios em bom estado para a população. A iniciativa conta com peças doadas pela comunidade, organizadas por tipo e tamanho. Entre os itens disponíveis estão calçados, saias, bermudas, blusas, vestidos, bolsas e acessórios. Também serão oferecidos roupas íntimas e absorventes higiênicos. O atendimento é gratuito, de 9 da manhã até 1 hora da tarde, no estacionamento entre a Praça Getúlio Vargas e a Igreja Batista.
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0: Se liguem, porque os aposentados e pensionistas do Instituto de Previdência dos Servidores do Estado do Espírito Santo, o IPAJM, aniversariantes entre maio e agosto e que ainda não realizaram a prova de vida, devem fazer o recadastramento anual até o dia 30 de setembro, hein? O procedimento é obrigatório e o não cumprimento dentro do prazo resultará na suspensão do benefício a partir do dia 1º de outubro deste ano. A lista nominal dos beneficiários que estão pendentes com a prova de vida se encontra disponível no site do Instituto, né? É só você clicar lá para conferir. E nessa página também estão reunidas todas as informações referentes ao recadastramento de 2026, hein? Incluindo legislações, prazos e orientações sobre o procedimento.
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0: Se liguem. A Academia Brasileira de Cinema escolheu o filme Feito Pipa para representar o Brasil no Oscar de 2027. O longa vencedor do prêmio de melhor direção no último Festival de Gramado tentará uma vaga na competição de melhor filme internacional. Com Lázaro Ramos, o filme do cearense Alan de Berton retrata a relação entre Gugu e sua avó Dilma, uma senhora que enfrenta o Alzheimer. O menino faz de tudo para esconder o quadro de saúde da avó, já que tem medo de ser obrigado a viver com um pai homofóbico. No Festival de Berlim, onde teve sua estreia mundial, o longa venceu o Urso de Cristal, prêmio concedido pelo público jovem. É, e o grande prêmio do júri da Mostra Paralela é Gerarchion, Cla Plus, Feito Pipa. Estreia nos cinemas brasileiros em 5 de novembro. Feito Pipa estreia 5 de novembro e você não pode perder, hein?
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0: fazer o quê?
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1: Na Litoral Eu Tô Legal, encerramos assim os nossos 45 minutos de música, que volta 11 horas da manhã com Bruninho Molecote. Mas o que não encerrou aqui é sua participação, hein, para tentar faturar dois ingressos para curtir o Pagode das Antigas na Matrix Music Hall. Vai ser dia 3 de outubro, manda a senha Litoral Tem Pagode, 999-86-1050. Boa sorte para você, hein? Bora falar com ele, que tá circulando aí nas ruas da Grande Vitória. Ele vai falar onde é que ele tá, que eu ainda não sei, mas eu vou saber juntinho com você. O bonito do Sérgio Pontes. Fala, Sérgio, bom dia.
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0: Litoral, eu tô legal. Ótimo dia pra você. Bom dia pra Vavá da Serra. Tá sempre aqui ouvindo, né, Vavá? Bom dia.
1: Bom dia, Sol. Bom dia, sua linda Vavá aqui da Serra. Passando pra dizer que sextou, hein? Sextou com S de Stella e S de Skol. Cê tá doido? Flamengo classificou ontem. Estamos felizes. Chuvinha caindo, tá massa, tá fresquinho. Eu sei que o sol só tá aí, mas aqui fora também tá uma beleza. Cê tá doido? Litoral, eu tô cada vez muito mais. Que legal.
0: Valeu, Vavá. Lidiana.
2: Sol, bom dia, maravilhosa. Sextou. Sextou na Litoral. Mandou um alô pra galera em Cidade Continental. Pra geral, pra todos os ouvintes da Litoral, que são todos especiais, né? Um beijão pra você. Tô aqui, ó, Cidade Continental, tá que chove, hein? Ô, oh, coisa boa. Tô aqui na produção de pães e ouvindo você, hein? Beijo. Na Litoral, eu tô legal. Lidiana Scarpazzo, Continental.
3: Bom dia, Sol! Bom dia, família Litoral. Aqui é o Zulu, operador de máquina. Manda um alô aí pra todos os operadores de máquina que estão na luta, na correria. E chuva e máquina não dá certo, né? Mexendo com terra ainda, você tá doido? Vamos trabalhar, vamos trabalhar. Amanhã é dia também. Porque nascemos lindos, não ricos, né? Fazer o quê? Um ótimo dia para todos, com segurança, meus queridos, para voltar pro conforto da família, hein? Bom dia, Litoral, a número um, a melhor.
0: Zulu, você tá igual a mim, tá agarrado no sábado no serviço também. Tamo juntos, hein? Espero você amanhã também aqui.
4: Bom dia, Sol. Aqui é o Flávio Teixeira, de Abaeté, Vila Velha. Estou aqui no meu trabalho e meu amigo, Zói, mais conhecido como Zói de Gato. Mandou um alô pra nós aí.
0: Deve ter olho bonito,
4: na
0: né?
4: Na Litoral, tô mais que legal.
0: Conhece aquele Zói de Gato? Deve ter olho verde, sei lá. Ô, Cris, de Vila Graúna, falou que tá chovendo muito lá em Vila Graúna. Fábio Júnior, gente, será que é o cantor? Ei, Fábio.
5: Bom dia, bom dia, bom dia. Aqui é o Fábio Júnior, só não é o cantor.
0: Ah, tá. Não,
5: mas só passando informação, que aqui ainda no contorno tá bem tenso o trânsito aqui, hein? Fica ligado aí, meus amigos do volante.
0: Ô, Fábio Júnior, obrigada aí pela informação. Esse trânsito no contorno, gente, é sentido serra, tá bom? Resultado de promoção, quem vai curtir o pagode das antigas? Na Matrix Music Hall, dia 3 de outubro, Viviane Neri. Viviane de Taboazeiro, final do telefone 4994.
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0: Antes de ir embora, vou voltar a falar com ele. Sérgio Pontes, ei Sérgio, de volta.
9: Solzinha, de volta aqui da pracinha de Aribiri, em Vila Velha. Estou esperando por você, ouvinte Litoral, hein? Porque a Vportes e a Litoral FM tá marcando presença aqui. E para falar do quê? Dos 120 anos de história do Porto de Vitória. Tá? São 120 anos conectando o Espírito Santo ao Brasil e ao mundo e fazendo parte da vida dos capixabas. E agora você também pode conhecer essa história de perto, tá? Com você no Porto, o programa de visitas da Vportes ao Porto de Capuaba. Então passou aqui na Praça de Aribiri, a gente explica direitinho, tá? Tem picolé também, tem muita diversão e você não pode ficar de fora, você precisa conhecer o Porto, então é só vir aqui na pracinha de Aribiri, em Vila Velha, porque estamos esperando por você. Mais uma ação da Vportes e Litoral FM, na Litoral eu tô legal.
0: Valeu, Sérgio. Gente, eu tô indo nessa, mas amanhã eu volto 7 da manhã, hein? Não vai madrugar não, amanhã vou deixar você dormir até mais tarde. 7 horas da manhã, estamos juntos. Beijo.
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3: Muito bom dia.

0: Está chovendo o quê? Há 45 dias, 45 noites. Se eu começar a ver alguém aí preparando, montando uma arca, eu vou ficar com medo, que eu acho que vem aí um dilúvio. Tá chovendo 45 dias, 45 noites, é. Você tá doido. Acho que Noé já tá fazendo, já tá preparando a arca dele aí. Vai colocar só os animais. Qual é o animal que vai entrar nessa arca aí, seu calabreso? Ó, 10 horas e 6 minutos, 10 e 6, é sexta-feira, mais um final de semana de chuva. E o Bruninho tá com você aqui na Rádio Litoral até as 3 da tarde nesse sextou da Litoral. Você manda mensagem pro 999-86-1050 e manda senha pra concorrer a ingressos pro Vital. Eu tenho aqui ingresso pra arquibancada, você mais acompanhante na arquibancada do Vital. Manda a senha Vital na Litoral e boa sorte. É pro sábado, hein? 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
0: Educados e educadas, só pra não perder o costume, cadê o meu bom dia? O quê? Tá chovendo? Até na música do Jorge Mateus. Tá chovendo mesmo, pelo amor de Deus.

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0: 26 minutos, 10:26 aqui na Litoral, a número 1 do Ibope, a rádio que vai mandar você lá pro Vital. O Vital tá chegando, falta menos de um mês pro maior carnaval fora de época da região sudeste. Seu ingresso tá aqui na Litoral, lógico, manda aí a senha Vital com Vital na Litoral, Vital na Litoral. Você vai mandar a senha, nome completo, onde você mora, pro 999-86-1050. Vai mandar também seu áudio, vai mandar seu bom dia. E eu quero também que hoje vocês mandem os parabéns pra ela que está de líder hoje.
1: Descobriste. Bom dia, gente.
0: Bom dia, parabéns, Rafa Marquezine!
1: Muito obrigada, Bruninho. Obrigada pelo carinho, hein?
0: Chegou
1: gente,
0: aqui, eu não falei nada, fiquei quietinho na minha, falei, vamos ver se ela vai ficar hoje, juro. Que no dia do aniversário da gente, a gente gosta que os outros façam festa pra gente.
1: Eu não. Eu sou diferente, né?
0: Então vou trocar tudo.
1: Fizeram uma festa pra mim hoje de manhã. Não, gente, o povo aqui é muito, muito carinhoso. Agradeço muito carinho mesmo, assim, mesmo. Eles fizeram uma festinha ali, um café da manhã pra mim na redação.
0: É mesmo?
1: Que
0: achei
1: a coisa mais fofa do mundo. Mas eu não sei se é porque a minha filha faz aniversário daqui a 2 dias. Dia 20
0: de
1: setembro.
0: Ah, então é o comemoração é pra ela.
1: Então sempre no aniversário, no meu aniversário, eu tô com a cabeça... Ou, por exemplo, eu vou fazer uma festa pra ela amanhã.
0: Uhum.
1: Depois de muitos anos, ela quis uma festa. Porque tem anos que ela não queria nada. Então era só um bolinho em casa.
0: Sim.
1: Ela quis uma festa.
0: Uhum.
1: Assim, encontrar os amigos,
0: sim,
1: né? Porque pra festa pra adolescente
0: não,
1: é assim.
0: Não tem família, não tem ninguém.
1: É, amigo mesmo. Então, como eu tô pensando nisso, parece que a gente meio que... Ah, o meu não é importante,
0: exato,
1: porque o dela é importante.
0: Exato,
1: então eu fico
0: certeza
1: meio assim. Mas muito obrigada. Como é que você descobriu? Você viu em algum lugar assim, em alguma rede social?
0: A gente descobre.
1: Gente, vocês são muito detetives. Detetives.
0: Níveis de Rafa Marquezine. Hoje um jornal especial, gente, por causa disso.
1: Temático. Ai, senhor.
0: Oh,
1: falar
0: delícia
1: em jornal, tem muita coisa acontecendo, viu, Bruninho? Olha essa, posso te contar uma?
0: Comente.
1: A Polícia Federal encontrou bolsas com 140 quilos de cocaína.
0: Eita.
1: Que estavam escondidas no casco de um navio aqui em Vitória.
0: Eita.
1: Segundo a polícia, essa embarcação, esse navio, saiu do porto de Santos, em São Paulo, litoral de São Paulo, e foi fiscalizada quando chegou aqui no Espírito Santo.
0: Opa.
1: Essas drogas estavam escondidas num compartimento no casco. A gente já mostrou a investigação da polícia, a gente já fez matéria, inclusive, que foi ao ar no Fantástico, mostrando... É, os aquamens do crime, sabe? São pessoas que colocam essas drogas no...
0: Porque tem até
1: que...
0: nome, aquamen do crime.
1: Aquamen do crime, eu lembro que na época a gente deu esse apelido. Porque quem é que... A fiscalização é mais difícil chegar, mas você viu que chega.
0: Uhum.
1: 140 quilos de cocaína,
0: meu
1: que
0: Deus,
1: lá na Europa seriam distribuídos, você imagina, né? Enfim, o preço na Europa cresce bastante, então... Pelo menos nesse caso aí, essa droga foi apreendida. E a gente vai falar também, Bruninho, de um incêndio que atingiu uma casa no bairro Jardim América. Pegou fogo, mas pegou fogo mesmo, assim, queimou completamente. O segundo andar da casa, isso foi hoje de manhã. A gente já mostrou isso no Bom Dia e a gente vai avançar com mais informações no Gazeta Meio Dia. O André Afonso apurou que esse fogo começou porque o morador do segundo andar, um homem de mais ou menos 60 anos, estava queimando fios de cobre lá. Todo mundo sabe, né? O fio de cobre, ele tem um revestimento tipo uma borracha,
0: sim,
1: que é o que isola a eletricidade, e dentro é o cobre, que é o que tem valor comercial, e tem gente que vende, enfim, tem muita gente que furta, tira a borracha e vende o fio. Não estamos dizendo que ele furtou nada, a gente não sabe, mas ele disse que estava queimando fios de cobre. Então as casas da vizinhança foram evacuadas, isso mudou bastante a vida do pessoal do bairro ali de manhã. Hoje no Gazeta Meio Dia tem mais informações sobre esse assunto.
0: É isso aí, tudo isso e muito mais daqui a pouquinho, 11h45.
1: Desse jornal temático de aniversário da Rafa.
0: E o povo tá mandando parabéns aqui.
1: Ai, gente, vocês são muito legais.
0: O pessoal
1: muito
0: tá
1: obrigada
0: mandando parabéns. A Paty do Ibis mandou até um áudiozinho, mas você tá sem fone aqui, não vai conseguir escutar.
1: Ah,
0: deixa eu ver se a gente consegue. Deixa eu ver se eu consigo aqui através do meu.
1: Ô, Paty, você sabe que minha avó morava no Ibis? Eu amava aquele lugar.
0: Vamos ver se dá pra escutar daqui.
2: Bom dia, Bruninho. Ah. Bom dia, Rafa Marquezine.
0: Aí,
2: parabéns pra você. Obrigada. Muitos anos de vida.
0: Ai, que delícia.
1: Ai, Paty, você é muito fofa. Muito obrigada pelo carinho, tá? Obrigada pelo carinho de todo mundo que tá mandando mensagem.
0: Muita gente aqui. Deixa eu ver alguns. A Tamires de Vila Garrido. A Ana Paula, lá de Laranja da Terra.
1: Tamires, Ana Paula. Ana, lá de Laranja da Terra.
0: Laranja da Terra.
1: Meu Deus, um beijo pra você.
0: Elisângela de Jardim Camburi. Mais um monte de gente aqui que eu não tô conseguindo abrir todos. Mas
1: beijo,
0: muita gente
1: Elisângela
0: mandando parabéns.
1: Olha, pra cada um que manda mensagem pra mim, saiba que eu recebo com todo amor e todo carinho. Sou tímida. Não parece, mas sou tímida, mas eu fico muito feliz, tá?
0: Marli de Castelo Branco também, mandou até um áudio. Coloca
3: bom
0: um áudio.
3: Dia, Bruninho, bom dia, Rafa. Parabéns, estou aqui vendo vocês. Bruninho, batendo parabéns para você. Que você seja muito feliz. Um abraço, um feliz aniversário.
1: Olha que linda, Marli.
0: Marli Rosário, de Castelo Branco.
1: Beijo pra você, beijo pra todo mundo de Castelo Branco. Acho massa porque eles não só ouvem, mas eles veem. Estamos aqui, ó. Beijo pra vocês, gente.
0: É isso. Então, daqui a pouquinho, 11h45, todo mundo prestigia na Rafa no dia do nível dela.
1: É isso, gente. Beijo,
0: fazer
1: até mais.
0: Aniversário numa sexta é bom.
1: Não é, né, maneiro? Mas aqui, vou te falar, não vai ter festa, porque a festa é amanhã pra Sofia, mas pelo menos uma saidinha com a família.
0: Isso é importante.
1: Tal, aquela comemoraçãozinha que aquece o coração, vai ter sim.
0: Aproveita seu dia, Rafa. Parabéns. E na Litoral, a música não para!
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0: mais, hein?
1: De novo, amiga.
2: Na litoral eu tô legal, Marvila, Nike Shortinho, bom dia! É, eu acho que nessa ventania, dessa chuvarada aí, não tá dando pra usar Nike Shortinho não, hein? Eu acho que tá todo mundo ficando com calça comprida, moletom. Aí, 10h46, bom dia pro Bruninho. Vem dar bom dia pro Bruninho. Olha eu dando bom dia pro Bruninho. Vem você dar bom dia pro Bruninho, meus educados e minhas educadas. 99986-1050. Bom dia pra Gil do Prolá. Oi, Gil.
3: Bom dia, molecote. Hoje é um bom dia especial pra Natação Rubro Negro, hein? Ah. Beijo, Gil do Prolá.
2: Passou aperto ontem, menino. Passou perrengue ontem. O Flamengo está já chorando. Sorte que empatou. Ô, Maria Elves, minha amiga, bom dia.
4: Ei, Bruninho, bom dia, meu
2: bom
4: amor.
2: Dia,
4: você
2: dia,
4: é
2: meu bebê.
4: Oi. Só nesse climão de sexta-feira,
2: é um climão,
4: muita
2: menina,
4: chuvinha.
2: Você tá doido.
4: Eu só saio de casa pra ir na igreja orar pra nós.
2: Você ora pra mim lá
4: tá
2: também?
4: Tá bom demais, graças a Deus. Estamos precisando dessa chuvinha abençoada que Deus manda.
2: Pode reclamar muito.
4: Aqui nós estamos na presença do Senhor, tem que agradecer.
2: Aleluia,
4: tudo dei graça.
2: Amém.
4: Se ele faz, ele é bom.
2: É verdade.
4: Se ele não faz, ele é bom também.
2: Amém.
4: Ora pela sua vida,
2: você
4: pela Natizinha.
2: A hora pela Natizinha.
4: E que Deus continue nos
2: aqui,
4: abençoando
2: tá?
4: Hoje e sempre. E manda uma música bem bonita aí pra Maria Elme,
2: tá
4: do São Lucas, tá bom?
2: Que gracinha.
4: Todos os ouvintes
2: véio.
4: Da
2: que
4: Rádio
2: delícia.
4: Litoral.
2: Ô, Maria. Manda um podcast aqui. Eu tive que tocar tudo, que tadinha. Poxa, ela ora pela gente lá, velho. Por isso que a vida dá certo. Quem mais tá aqui? Ah, Simone lá de Flechal 2, um beijo. Rosenberg de Interlagos, meu parceiro, bom dia. Bom dia pra Thiago Alves lá do Bonfim também. Tá mandando parabéns aqui pra Rafa Marquezine. Ah, e tá falando de trânsito, né? Tá trânsito aonde?
5: E aí, Bruninho, bom dia. Oi. Parabéns aí pra Rafa. Tô
2: obrigado.
5: Aqui no trânsito da Terceira Ponte, trabalhando, mas feliz.
2: Ah, tá
5: hoje
2: bom.
5: É sexta, sextou.
2: Hoje é sexta, meu parceiro. Tá todo mundo já pensando no sextou de mais tarde. Quer aqui um Barata de Vila Capixaba, também tá ouvindo. Vai, quer aqui, ô. Para tudo.
6: Fala, Bruninho, molecote. Belezinha, meu camarada. Quer aqui Barata tá com feliz.
2: Por causa de quê?
6: Feliz. Quer aqui Barata vai fazer o quê?
2: O que você vai fazer, quer aqui Barata?
6: Vai botar a cerveja pra gelar. Ah. A vai carne pra descongelar.
2: Tapa da Barata hoje.
6: Fazer aquele tira-gosto e curtir o meu dia. Porque, sabe por quê, Bruninho?
2: Por quê?
6: Porque eu sou malvadão. Eu sou flamenguista.
2: Tá rindo à toa aí, velho.
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2: Existe uma teoria que se chama 90-10, onde uma pessoa tem 90% daquilo que você procura em alguém, só que você foca naqueles 10% que falta. Aí você sai pra rua, se aventura, e realmente você encontra aqueles 10%, mas não se deu conta que perdeu os 90%.

0: na Litoral, eu tô legal, é o Natanzinho, sonho de amor aqui na Rádio Litoral, 11h24, bom dia!
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0: Bom dia pra você que tá ouvindo a Rádio Litoral de qualquer lugar do Brasil e o mundo! Manda mensagem aí pro Bruninho, porque tem ingresso pra você concorrer a convites pro Vital. Manda aí, Vital na Litoral, pra você concorrer a dois convites pro Vital na área, na arquibancada, tá? Na arquibancada, dia 10. É pro dia 10, é pro sabadão. Vai ter o Tomate, Durval e o Léo Santana. Vital na Litoral. Manda aí, boa sorte. Bom dia pro Elinho Costa de Nova Viçosa, na Bahia. Tá chovendo por aí, meu parceiro?
2: Cadê o Elinho? Olá, bom dia, molecote. Bom beleza? Dia. Mande um salve aqui pra galera de Nova Viçosa. Elinho Costa e Sol, coladinha com a Litoral, diretamente da Bahia para o Espírito Santo. Boa sexta-feira pra gente, na cola da Litoral.
0: Isso aí, meu parceiro. Trinca-ferro tá de bicho lá cantando. Gilberuber, bom dia.
3: Bom dia, Bruninho, molecote. Bom Oi. Dia. Sextou, bebê, sextou.
0: Tá feliz, Gilberuber,
3: tá como? Em meio a esses 785 dias de chuva, felizão. Porque o incomparável, colossal, o memorável, o inimaginável, o debochado do Mengão está na semifinal. Mengo, Mengo, Mengo, Mengo, o meu maior amor. Você tá doido? E na Litoral, Bruninho, eu tô litorando e tô muito mais legal. É nóis!
0: Nada a ver, meu parceiro. Isso aí é coisa rápida, daqui a pouco passa. 11h25, hoje é sexta-feira, final de semana tá aí. Não que eu vá, mas vai ser aonde?
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0: 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Agenda Litoral, agora 11h26, com ela, Tainá Bahia, na nossa sexta-feira da Litoral. Tainá, bom dia.
5: Muito bom dia, Bruninho, galera da Litoral. Estão animados para mais um fim de semana, apesar do friozinho?
0: Mas fim de semana eu sei que promete, não tem essa, tá frio, tá chovendo. Fim de semana é sempre diferenciado,
5: exatamente,
0: Tainá.
5: Exatamente, aquela sensação da sexta-feira é muito diferente. E a gente já começa com um evento que vai rolar o fim de semana inteiro, que é o Festival Agita no Shopping Mestre Álvaro.
0: Boa.
5: É o tipo de evento pra família toda, porque dá pra todo mundo curtir, tem várias atrações, inclusive Banda Casaca e Macucos, e a entrada é gratuita.
0: Boa.
5: Então é só garantir o ingresso no aplicativo Samais.
0: Isso aí, Samais. Baixa aí o app pra você ficar por dentro, você curtir muito lá no Mestre Álvaro. E lá é uma areazinha gostosa, dá pra todo mundo
5: Exatamente.
0: Se divertir bastante.
5: Mesmo com chuva, dá pra ir tranquilamente.
0: Isso.
5: Mas também tem forrosada boa lá no Recreio dos Olhos, pra quem quer curtir um forró hoje mesmo, a partir das 10 da noite. Os ingressos no simpla.com.br.
0: Boa!
5: Agora vamos pra amanhã, porque é aquele evento que tá todo mundo sabendo, os ouvintes estão malucos, porque tem Sorriso Maroto mais uma vez aqui no Espírito Santo. Amanhã é Sorriso Eu Gosto no Pagode, uma turnê diferente, em formato de palco 360, aquela roda de pagode que todo mundo gosta. E convidados surpresas, que eu tô ansiosa pra saber.
0: Mas você não vai falar nada, não? Não vai
5: eu
0: dar um spoiler?
5: Não tô sabendo.
0: Pra... Não, você sabe, Tainá. A gente
5: eu não
0: sabe
5: sei
0: você
5: de
0: sabe.
5: Nada. Mas quem quiser garantir o ingresso, tô sabendo que tem na Litoral. E também tem no ingresse.com.
0: Boa. Daqui a pouquinho tem ingresso aqui, tá? Meio-dia. Já Isso. vou dar spoiler.
5: Aí, ó.
0: Sorteio
5: aí, ó.
0: De
5: ligado.
0: Sorriso meio-dia.
5: Isso aí, já fizemos um dia especial essa semana.
0: Foi.
5: Porque a Litoral sempre tá, né? Nos melhores eventos.
0: Não tem jeito.
5: Isso aí. Amanhã ainda tem Samba do Panela no Clube de Pesca, a partir das 16h. Ingressos no On Ticket, que é aquele pagodinho, aquele samba mais intimista, né?
0: Uhum.
5: É, com homenagem pra Arlindo Cruz e Roberto Ribeiro, dois Pua. Grandes nomes do samba. E no domingo, lá na Serra, tem festival de cerveja artesanal mais uma vez.
0: Tô sabendo.
5: É a quarta edição. Então, pra quem quer curtir um showzinho e ainda beber uma cervejinha diferente, é uma boa opção também com entrada gratuita.
0: Lá no Parque da Cidade. Tirou
5: isso
0: onda.
5: É isso. É isso.
0: O final de semana tá agitado, hein, Tainá? Você tá
5: aí.
0: Doido.
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0: Faz aquela, acompanha nos stories, porque em algum lugar a gente vai estar, e você também.
5: É isso aí.
0: E vai curtir Marca Litoral.
5: É claro, @litoralfm.
0: Boa, Tainá!
5: Um beijo.
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6: 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Aí, ó.

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1: Na Litoral eu tô legal, se liga, molecote. Bora com a parte, bora com as notícias, né? Os destaques dessa manhãzinha de sexta-feira. Vambora! Aí, ó, neste sábado, no caso amanhã, acontece um passeio ciclístico com alunos do Colégio Messina, lá em Vila Velha. Motoristas devem ficar atentos à mudança nos, às mudanças no trânsito na Praia da Costa. A atividade começa às 8 da manhã com saída do colégio na Avenida Hugo Musso. Os participantes seguem pela própria avenida, depois pela Rua Pará e pela Avenida Gil Veloso, com destino à Curva da Sereia, onde o passeio termina. A Guarda Municipal vai acompanhar o trajeto e controlar o trânsito durante a atividade. As interdições serão parciais e temporárias, apenas durante a passagem do ciclistas. Conforme o grupo avançar pelo percurso, os trechos serão liberados gradativamente.
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1: Então é isso aí, muita atenção ao trânsito. Nesse final de semana, dias 19 e 20, acontece a nona edição do Festival da Baleia na Praia da Guarderia, em Vitória, com uma programação que reúne música, esporte, cultura e ações de educação ambiental. Entre os destaques está o show da banda Planta e Raiz, um dos principais nomes do reggae nacional, que encerra a programação musical do evento no domingo. A proposta é unir diversão e conscientização em torno da conservação das baleias jubarte e da preservação da biodiversidade marinha.
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1: Se liga! Os aposentados e pensionistas do IPAJM, aniversariantes entre maio e agosto e que ainda não realizaram a prova de vida, devem fazer o recadastramento anual até o dia 30 de setembro, hein? O procedimento é obrigatório e o não cumprimento dentro do prazo vai resultar na suspensão do benefício a partir do dia 1º de outubro. A lista nominal dos beneficiários que estão pendentes com a prova de vida se encontra disponível no site do Instituto. Nessa mesma página, estão reunidas todas as informações referentes ao recadastramento 2026, incluindo legislações, prazos e orientações sobre o procedimento.
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0: Fechando por aqui 45 minutos de música. Na Litoral eu tô legal. Vou pro intervalo rapidão e volto já.
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0: Litoral, eu tô legal, jeito moleque, sutilmente, agora tem... Resultado de promoção, tô liberando 2 ingressos pra você curtir o Vital de arquibancada no dia 10, hein? Quem faturou foi você, Monique Fabris. Sinal de telefone 7637 de Vila Batista.
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0: 11h54, na sequência tem o programa político e eu volto com você, meio-dia e 32.

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0: Vai, bebê!
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2: Ela não vai pro rodeio pra ver montaria. 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Sabe o que é que ela tá interessada? 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

0: Mariana Fagundes!
1: Acabou a semana, já é final de semana e hoje é sexta-feira,
2: E no Sextou na Rádio Litoral tem presente pra você, vamos liberar convites pro Sorriso, Eu Gosto no Pagode, que tá longe, hein, Natizinha?
3: Tá longe nada, já vai ser amanhã na Praça do Papa, seu par de convites tá aqui.
2: Então manda a senha Sextou com a Litoral.
3: Sextou com a Litoral, 999-86-1050.
2: Quero saber quem é que vai sextar com a gente aí, hein? E amanhã partiu o Sorriso Maroto, já tamo com a roupa de ir. Aliás, chegou a blusinha pra gente ir, hein, Nath?
3: Exatamente. Vamos postar daqui a pouquinho lá no Instagram. Então corre lá pra você ver o nosso look Sorriso Maroto de amanhã.
2: Acabou de chegar pra gente o press kit do Sorriso Maroto. Tá lindo, tem um bonezão lindo, tem uma camisa. E é um press kit pra pessoas especiais.
3: Exatamente. A gente já vai entrar no clima, fazer aquele aquecimento pra poder amanhã curtir muito o pagode com o Sorriso Maroto.
2: Segue lá no Instagram, @onatizinha.
3: E @obruninhoandrade.
2: Sabe uma pessoa que eu vou levar pro Sorriso Maroto?
3: Não quero essa pessoa, não.
4: Boa tarde, meu Bruninho, amiga Nath. Matou o campeão dos Linhares. Ele trabalha uma caminhada aqui na quadra.
2: Trabalha com a minha.
4: É, tem forma, né? Não, pois,
2: tá em
4: da
2: forma.
4: Minha mãe.
2: Tá em forma,
4: né? Nublado, tá na chuvinha de novo. Tá abafado, né? Litoral, tô legal.
2: Ele tá em forma, Nath.
3: Exatamente. É, essas caminhadas na quadra, né? Pra você ver, quando você caminha dentro, fica em forma.
2: Quando você caminha dentro, caminha fora não fica bom, não. Mas quando você caminha dentro
3: fica tudo certo. Tá vendo só? Dicas de Matheus Trevisani.
2: E do Antônio de Autolage, amigo dele.
3: Cadê? Boa tarde,
5: boa
3: Bruninho.
5: Boa tarde,
3: amiga
5: Nath.
3: Nath. Aqui é Antônio
5: de Autolage. Boa tarde, molecote. Boa tarde, Nathzinha. Sextou, hein? Um abraço pra vocês, Antônio de Alto Lago, gato branco charmoso e cheiroso. Aí o almoço hoje, bora?
2: Hoje não tem o pé de porco.
5: Uma carninha de porco frita, macarrão com bacon e linguiça. E um arrozinho e um restinho do pé de porco com feijão.
2: Ah, tá.
5: Tá vendo aí?
2: Tô vendo.
5: Que hoje acabou. Você fica zoando do meu pé de porco, mas tá gostoso demais, viu? Um abraço pra vocês todos.
3: Para de zoar o pé de porco dele, Bruninho.
2: Mas uma coisa que ele não larga é o terço na mão. Porque
3: exatamente.
2: Fica com um terço na mão.
3: E o restante?
2: E os outros dois? Ah, para, Natizinho.
3: Ele tá orando, gente. Tá orando, agradecendo.
2: Isso é porque a gente tem que rezar na hora da refeição. A hora da refeição é uma coisa sagrada.
3: Mente maldosa de vocês. Você tá doido,
2: tá
3: gente.
2: Tá com o terço na mão ali.
3: Você tá com o terço na mão também?
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0: Na Litoral Eu Tô Legal é o Tchê, Homem-Aranha. Aqui na sua Litoral, sextou, né?
1: Acabou a semana, já é final de semana e hoje é sexta-feira. E hoje é sexta-feira.
0: Salve aqui pro nosso amigo Carioca, motorista de aplicativo.
2: Beijo pra você. E aí, minha bebê? Tá aqui curtindo com a gente. Mandou mensagem mesmo aqui, ó. Tá querendo ingresso pro Sorriso Maroto.
0: Não acredito.
2: Você jura?
0: É mesmo, ele tá querendo ingresso pra curtir ingresso. Show.
2: Aparentemente só ele que não vai no show amanhã, Bruninho, você acredita?
0: Vai, todo mundo, ele não vai. Por só isso ele tá chovendo vai. Assim.
2: Exatamente, maior sacanagem.
3: Ele Diego. Boa tarde, Bruninho, boa tarde, Natizinha. Boa. Ele Diego de Guarapa, já
2: outro
3: estou aqui em Vila
2: também,
3: Velha.
2: Ó.
3: E amanhã estarei na Praça do Papa.
2: Então vai agora.
3: Curtindo Sorriso Maroto. Bancado pela Litoral, é claro.
0: De novo?
3: Patrocinado pela Litoral.
0: Ah, não,
3: de novo, graças a Deus. A Litoral é a mãe.
0: Valeu,
3: junto
0: lá.
3: Valeu, abraço.
0: Aí,
3: Diego de Guarapa. Manda um beijo.
2: Aí eu já acho que é sacanagem. Todo mundo ganhando carioquinha, não.
0: Ô, Nilda.
4: Boa tarde, Bruninho. Boa tarde, Natizinha. Que é Nilda de Colina de Laranjeiras. Aproveitando meu último fim de semana de férias. Vida ligadinha
0: boa.
4: Na Litoral. Na Litoral, eu tô mais que legal. Sextou.
0: Beijo.
2: Tá fácil, hein? Beijo.
0: Ademir, lá de Governador Lindenberg.
5: Boa tarde, Bruninho, Natizinha.
2: Boa
5: eu
2: tarde.
5: Queria mandar um feliz aniversário que vocês mandassem pro meu filho, Maicon, que tá completando hoje 35 anos.
0: Parabéns.
5: Um homem maravilhoso, filho que eu muito amo e queria parabenizá-lo hoje.
0: Parabéns aí
5: se
0: pro Maicon.
5: Se possível,
0: o quê?
5: É, colocar aquela música aí, filha.
2: Ah, 15 anos.
0: É, no caso é o filho e é 35, né? Mas
2: falta só mais um cadinho de idade aí pra poder chegar.
0: 15 anos faz agora, é de alegria que meus olhos choram. A gente não tocou, mas cantou.
2: Exatamente, foi muito melhor que a versão original.
0: Do Kiki Renner, foi muito melhor do que
2: muito melhor.
0: Renner. É isso, vamos pro intervalo. Ah, tem ingresso aí pro show de Sorriso Maroto, Eu Gosto no Pagode de amanhã. Se você não ganhou, é a sua chance.
2: Manda a senha Sextou com a Litoral.
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0: Na litoral eu tô legal, Simone Mendes, direitos iguais. Bora, moleque, bate!
1: Acabou a semana, já é final de semana e hoje é sexta-feira, e hoje é sexta-feira.
0: Recebi aqui um vídeo.
2: De quem?
0: De um frango debaixo de chuva, menino.
2: É um frango ensopado, então.
0: Um frango ensopado. Tem gente que gosta de comer frango ensopado.
2: Exatamente.
3: Ô, Bruninho, olha o vídeo aí, Bruninho, na motoca, pegando chuva. Deixa eu te fazer uma pergunta. Essa má chuvinha, você tomar nas costas aí, você fica sem voz?
2: E aí, responde ele.
0: É isso aí, frango de chuva, ó, frango molhado fede, frango molhado dá um fedor.
2: E é frango ensopado.
0: Frango ensopado, se colocar ali um quiabinho, que delícia, uma batatinha.
2: Aí você come ou não come?
0: É, eu como frango sim, cara. Ô frangão, meu parceiro, abraço, molecote. Tá andando de moto agora aí nessa chuva. Se você encontrar uma moto aí com um frango na moto da chuva aí.
2: É o frangão, tá? Cuidado com ele aí nas ruas, tá?
0: Cuidado.
2: Aqui Paulinho Porteiro de Ferrosa, Patrick Los Neto tá por aqui também. E aí Elisângela Gonçalves, Jardim Camburi e João Paiva de Goiabeiras.
0: Tatiane também tá ouvindo. Oi, Tati! Cadê a Tati?
4: Boa tarde,
0: Tati.
4: Litoral. Boa tarde, Natizinha.
2: Boa tarde,
4: tarde Bruninho, molecote.
0: Oi,
4: estou
0: Tati.
4: Por cá, hein? Escutando a Litoral e litorando.
2: E litorando.
4: Na Litoral estou mais que legal. É a Tati aqui de São Jacinto.
0: Ah, é a Tati.
4: Sextou, bebê.
2: Sextou, bebê.
0: E tem ingresso valendo. Tem sorteio agora valendo ingressos pro Sorriso Maroto amanhã, né?
2: Exatamente. Manda a senha Sextou com a Litoral.
0: Nome completo e onde você mora, você vai mandar no 999-861050. Éder Bernal falou que tá querendo ir lá no Sorriso Maroto, só tá faltando uma coisa.
2: O quê?
0: A Litoral liberar o ingresso dele.
2: Eu vou mandar um link pra ele então, pra ele pegar o ingresso dele. Vai ser a Litoral que tá mandando aí.
0: Ô,
2: não deixa de ser.
0: É o link que vai comprar o ingresso.
2: Vou mandar um link pra ele aqui, pra ele dar uma...
0: Ô, Lidiana Scarpati, tá sumida, Lidiana.
5: Fala, Bruninho, Lecote.
2: Aniversário de ontem.
5: Sextou com a Litoral. Tô coladinho, ligadinho com vocês. E bota a Rick Rina aí pra cantar. Canta não,
0: bota
5: canta
0: aqui.
5: Não. A sexta-feira tá maravilhosa, chuvosa.
0: Aí, ó.
5: É, bota aí, Rick Rina. Um beijo pra vocês. Tô aqui coladinho, ligadinho na melhor.
0: Sumiu e quando
5: sextou.
0: Vem, fica
5: na
0: falando
5: litoral,
0: essas
5: eu tô
0: coisas.
5: Legal, Lidiana Scarpati da Continental. Manda alô pra Tainá.
2: É isso, tá né, Lidiana? É isso.
0: Cris de Vila Graúna tá aqui também. Oi, Cris.
6: Bom dia, bom dia, bom dia, minha alegria
2: molecote.
6: Diária. Bom
2: alegria
6: dia, molecote.
2: Diária.
6: Chegou a tempo, né? Só o que o diga, né? Graças a Deus que o molecote chegou. Bom dia, molecote. Beijos, Cris de Vila Graúna.
2: Então você atrasou hoje?
0: Ela chegou 10 da manhã.
2: Você atrasou hoje?
0: Não, você viu. Deu certo.
2: Você atrasou hoje?
0: Atrasou não, deu
2: atrasou
0: certo.
2: Atrasou hoje.
0: Quem disse?
2: Ah, Cris, acabou de te dedurar aí, ó. Que
0: ela
2: bom
0: falou
2: que você chegou 10 e 12.
0: Ela chegou certo, na
2: chegou
0: hora
2: errado.
0: Certa.
2: Chegou errado, ai, ai, ai, ai, ai.
0: Rosângela de São Miguel.
7: Ei, Bruninho. Ei,
0: oi.
7: Nantezinha.
0: Oi.
7: Tudo bem com vocês? Sou eu, Rosângela Bernardoni, do bairro São Miguel, Colatina. Quero mandar uma boa tarde pra vocês, pro meu esposo Paulo, os filhos Patrick, Pablo e Parle, pra Fabiola, minha sobrinha Nora. E beijos, tenha uma ótima tarde.
2: Beijo linda, beijo pra Joyce de Muquiçaba, Esther Jesus de Nazaré, Lana Costa do bairro de Lourdes e Thiago Alves do Bonfim.
8: Uhul! Sextou, molecote! Sextou, Natizinha, minha diva! Ídola máxima do mundo!
2: Gilberuba
8: aqui, Gilberuba aqui, marcando presença nesse dia chuvoso. E feliz da vida, o Mengão tá nas cenas de finais da Libertadores. Ô, Bruninho.
0: Lá vem.
2: Lá vem.
8: Bruninho.
2: Literalmente lá vem.
8: Você pega um terço na...
0: Vem aí.
2: E aí, aí terminou, não?
0: Eu atualizei sem querer.
2: É o boicote ou o Gibercast?
0: Depois a gente coloca o Gilberuba de novo.

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0: sabe de quê?
1: De quê?
0: Da novela Hoje à Noite.
1: Se poderá
2: anunciar, vou chegar e falar. Falou da novela de hoje à noite, eu preciso chegar.
1: Vou colocar aqui, se poderá viver.
0: Faz uma vinheta aqui de abertura.
2: Sim, litoral. Jonas Brau, se você estiver me ouvindo agora, Jonas Brau, tem alguns meses que todas as vezes eu venho aqui na Litoral pra falar as fofocas da televisão e eu pedi uma vinheta.
3: Pois é, essa vinheta você faz aquele e-mailzinho bonitinho, manda pro Marcelo Rangel, e quando a direção me mandar fazer, eu faço.
1: Não existe isso de papo de corredor, que não.
2: Eu estou fazendo um pedido agora, ao vivo no ar, entendeu,
0: não,
2: gente?
0: Não.
2: Porque toda vez eu falo assim, Wilson, eu tinha que dar a vinheta, agora eu vou pedir a vinheta, então, vai. Pô, Miki, pode fazer uma vinheta.
0: Lata.
2: Pedi agora aqui. Ao vivo.
1: Cadê a vinheta?
2: Eu quero agora.
0: Ele não é o pai. Ele não é o pai.
1: Não, isso aí é outro.
2: Agora nós vamos falar de TV Gazeta. 4.1.
1: O Will Loyola hoje tem a novela e a novela hoje eu fiquei sabendo que tá de bicho.
2: Gente, eu só vim avisar aqui, precisava falar com vocês. Hoje o capítulo é capítulo especial. Sacou? Quantas vezes na sua vida, Latizinha, você olhou a chamada e tava escrito capítulo especial? Eita. É porque hoje é eita atrás de eita nessa novela.
0: É vixe em cima de vixe.
2: É isso. Jonas Brau hoje vai ter virada no negócio, Jonas Brau. Hoje eu mereci uma vinheta só por causa do capítulo de hoje.
0: O que, que vai rolar, então?
2: Olha só, o Ulisses fez aquela trama toda, vendeu, né, Natizinha? Vendeu a parte dele da empresa,
0: pra
2: né?
0: Pra Adriana,
2: que a galera ainda não sabe. Mas hoje vai ser o dia que a Dona Pilar, nossa querida demônia, que tá fazendo um trabalho maravilhoso como demônia.
1: Se puder viver.
2: Ela vai descobrir isso e vai pra cima do Ulisses. Hoje. E hoje também, o Heitor, o filho do Arthur, vai ser revelado.
0: Que é o
2: vai ao ar as primeiras cenas do belíssimo
0: ator, filho do Arthur.
2: Exatamente, ela esqueceu belíssimo. O nome do ator.
0: É Renato Góes.
2: Renato Góes, menino, não tem como esquecer.
0: Não tem como não.
2: Não tem como esquecer Renato Góes.
0: Não tem como não.
2: Bem, hoje tem só essas duas coisas que eu posso dar de spoiler, o resto tem que ver. Capítulo especial numa sexta-feira é chuvosa.
1: Adoro.
2: Pipoquinha.
1: Ninguém vai sair de casa hoje, vai ficar só vendo a novela. Tá acabando tarde, ontem acabou, era 11 horas da noite.
2: Desculpe por isso.
0: Mas tava bom demais pra terminar cedo.
2: Gente, tá bom demais. É porque tem esse negócio de um monte de coisa de horário ali.
1: É, horário político.
2: É, horário eleitoral aí, dá uma atrasadinha. Mas nada que atrapalhe, entendeu? O meu engajamento com essa novela.
0: Desde que passe a minha novela,
2: desde que passe minha novelinha, tá tudo de boa.
1: Sabe o que eu tô ansioso?
2: O quê?
1: Pelo oi, oi, oi.
2: Oi. Seus ouvintes já estão sabendo?
1: Espero que sim.
2: Vamos falar então. Em janeiro do ano que vem, Avenida Brasil 2, O Retorno.
0: Carminha de volta.
2: Carminha está de volta às telas da TV Gazeta. Em janeiro.
1: Fazendo suas carminhas.
0: Você pode me chamar de senhora. Com você a boca,
2: é
0: avelo. Eu que sou a Nina.
2: Ela quer ser a Nina.
0: Eu que sou a Nina.
2: Exatamente. Nina também tá confirmada. Vamos ver como é que vai ser essa história.
1: Tá confirmada mesmo? Tá, né? Todo mundo ali.
2: Novelão, tá confirmado. O elenco
0: principal ali tá confirmado.
2: E eu também estou confirmado. Outra coisa está confirmada, agora eu vou só vender um peixe rapidinho. Amanhã tem estreia na TV Gazeta. Você gosta de reality, que eu sei, Bruninho.
1: Eu adoro reality.
2: Reality show amanhã de comida, Nath.
1: Ah, esse eu gosto.
0: Olha!
2: Imagina só, ficar jogando um pouco, cozinhar mal,
0: cozinhar bem. Abriu até um apetite.
2: Dá um apetite. É uma deixa boa, Nathzinha. Obrigado.
0: Abriu
2: o nome
0: apetite.
2: Do programa é Que Apetite, Nathzinha.
0: Eu sabia.
2: Poxa, Nathzinha, você é chop. Então tá bom, já dei meu recado. Amanhã, 8h30 da manhã.
1: Ah, é de manhã.
2: Nas manhãs de sábado da TV Gazeta, agora tem um reality show de culinária com capixabas que vão pra lá dar uma brincada, tentar mostrar o seu potencial na cozinha. E o melhor, Bruninho, tá valendo 30 mil dinheiros.
1: Mas por que eu não posso me cadastrar?
2: Porque você não cozinha.
1: Eu cozinho.
0: Oxe, eu não penso em cozinha aqui.
2: As coisas que você faz lá que eu fico acompanhando, Bruninho, é... Talvez ali é pra você testar.
1: Isso
2: um
1: aí.
2: Hambúrguer que você faz, que eu tô ligado.
1: Isso aí.
2: Uma pipoca gourmet.
1: Eu tô pensando.
2: Mas não passa
1: aqui.
2: Disso.
1: Exatamente.
2: Você ia fazer uma piada desgraçada que eu sei, mas deixa pra lá, Bruninho, por favor.
0: Vamos pro intervalo comercial.
2: Intervalo,
0: né?
2: Por favor, chama o intervalo, Natizinho.
0: Os candidatos políticos querem falar suas propostas.
1: Tá na hora do Sorriso Maroto. Vamos ouvir Sorriso Maroto?
2: Bota, qual que você tocar?
1: 80 anos.
2: Poxa. Tchau, Litoral.

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0: acabou de curtir Dennis DJ, Kevin Cris, quer beijar? E antes de fechar a Rede Litoral de Rádios, bora com resultado de promoção. Calma aí que eu tenho que achar. Atenção, atenção, tem resultado de promoção saindo agora aqui na Rádio Litoral. 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Jéssica Silva Carvalho, final de telefone é 4031, de Cidade da Barra, em Vila Velha. Parabéns!
1: Você ganhou! Você ganhou! Pode
2: é o quê?
3: Você ganhou! Natizinha, 2 horas em ponto. Tamo atrasadíssimos.
0: Exatamente. Bruno e Minati volta pro seu horário de almoço pra todo estado na segunda-feira, bebê.
3: Will Loyola vem aqui pra dar um tchau, que ele não deu tchau aquela hora.
0: Dá tchau,
3: tchau pessoal, Will.
4: Tchau, gente.
3: Will, você tá aqui até agora?
4: Agora, tá? Esperando.
0: Vamos botar o pessoal das regionais pra trabalhar aí, galerinha.
3: Linhares, Colatina e Cachoeiro.
4: Linhares, Colatina e Cachoeiro estão chegando agora?
3: Isso aí.
0: Exatamente.
4: Posso chamar eles então?
3: Chama.
4: Eles ficam brigando comigo que eu não falo com eles. Linhares, Colatina e Cachoeiro, agora é com vocês o som na litoral.
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1: Canção Rei. 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

0: na Litoral, eu tô legal, Ian. Testão, fechando sequência, agora são 2h19, 2h19, aqui na Rádio Litoral, a número 1 do Ibope. E você vai participando aqui no nosso WhatsApp, o 27999861050, pra mandar o seu boa tarde, mandar o seu alô, o seu beijo. Aqui no estúdio da Rádio Litoral, nós estamos recebendo uma visita ilustre, né, Nath?
1: Exatamente, Bruninho. Estamos aqui com a Milane.
0: Milane e a Mirella. Vem pra cá, Milane e Mirella. Vem pra cá. Vamos passar aqui, ó.
1: Junta todo mundo aí.
0: Elas estão ao vivo aqui no estúdio da Rádio Litoral. Acho que aqui tá aqui. Quem tá assistindo a gente no aplicativo tá vendo as duas aqui, Nathzinha.
1: Exatamente. E por que elas estão aqui no estúdio?
0: Primeiro, deixa eu dar boa tarde. Milane, vem pra cá. Boa tarde, Milane.
2: Boa tarde, galera.
0: Boa tarde, Mirella.
3: Boa tarde, gente.
1: Rapaz,
0: elas participaram ao vivo segunda-feira aqui, que eu ouvi, Nath, com o Holibe e com o Alex Bono, mas eu não sei por que elas estavam participando ao vivo.
1: Ela tava querendo saber como que o Holibe ficou careca, a história.
0: Ah, depois se descobrir me fala, porque eu vou fazer o contrário. Ô, Nath, as duas participaram ao vivo aqui, a Milane, na verdade, porque elas foram as ganhadoras de iPhone 17! A promoção da Litoral!
1: As sortudas que anotaram muito a sequência dos 45 minutos e levou pra casa seu iPhone 17, não é isso?
0: E a Milane ganhou, vem cá buscar. Milane, vem aqui falar, você anotou muita sequência aí dos 45
2: Nossa,
0: minutos?
2: Nossa, anotei o dia todo praticamente. Repetindo, repetia, porque quanto mais você anotar, né, mais chances você tem de ganhar.
0: Uhum.
2: E é isso.
0: É isso, aí foi no dia lá, recebeu a ligação.
1: Acreditou na hora?
2: Eu não, agora que eu tô acreditando.
0: Agora que tá com o celular na mão. Né?
1: Esse bobear vai parar em casa. Será que eu ganhei mesmo?
2: Nossa, eu nem consegui dormir. Fiquei tremendo.
0: Mas eita, eu fiquei sabendo que você não vai ficar com o telefone,
2: não,
0: né?
2: Não, vai ser da Mimi, vai ser da Mirella.
1: Mirella que ganhou!
0: Vem pra cá, Mirella. Gostou que a mamãe vai dar esse presente pra você, menina?
3: Eu gostei bastante. Ai, eu tô muito feliz.
1: Que linda. É presente das crianças, então?
2: É, de aniversário, criança, de tudo.
0: Aniversário quando?
2: Foi em agosto.
0: Ah, foi em agosto, então vale a pena.
1: Vale ainda.
2: A promoção foi no começo de agosto, né?
0: E vale. Dia das Crianças agora, mês que vem, presentão, porque a Mirella, ela quem tá ouvindo que a Mirella fala direitinho, mas a Mirella tem quantos anos, Mirella?
3: 9.
0: Ela tem 9 anos,
1: nove
0: fala bem.
1: Aham.
0: Uhum. Esperta, inteligente.
1: Uma dicção boa.
0: Boa.
1: Uma boa dicção.
0: E é por isso que a Mirella vai até anunciar a próxima música que vai rodar aqui na Rádio Litoral, porque ela é locutora por um dia da Litoral.
1: Vai, Mirella, chama a próxima música que vai tocar aqui na Rádio Litoral. Fala aí.
0: Ah,
2: ali, ó.
0: O que vai tocar agora, Mirella?
3: Guilherme E. Benudo.
0: Ah, qual que é o nome da música?
3: Eu Duvido.
0: Com a participação do...
3: Panda.
0: É isso aí.
1: Aí.
0: Beijo, parabéns, Mirella e Milane.
1: Obrigada.
0: O Rodrigo, o maridão, tá aqui também, o paizão.
1: Pode esquecer, né?
0: Não pode esquecer, não.

0: gosto pra barulho. 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
1: Na litoral eu tô legal, é o Ferrugem, arrependidaço, fechando sequência e fechando lógico, minha a participação. Conadinha!
2: Ah!
1: Sextou. Pra mim, não sei pra você. Pra mim, sextou, né?
2: É só às 5 da tarde que eu vou sextar.
1: E sextou vazando no capinado.
2: Abraço pra você, moleque.
1: Mas amanhã a gente se encontra.
2: É mesmo, amanhã temos showzinho.
1: Lá no Sorriso Maroto, vamos estar nos encontrando lá. A gente vai trabalhar amanhã no Sorriso Maroto?
2: Claro que não.
1: A gente vai só pra curtir.
2: Exatamente. Dependendo do ponto que você encontrar a gente, é mentira, tá?
1: É melhor nem encontrar.
2: É melhor nem encontrar.
1: E amanhã Bruninho e Nadzinha vão estar de off, só curtindo pela primeira vez em 84 anos, curtindo um show sem trabalhar.
2: Exatamente. É um milagre mesmo, viu? É um milagre.
1: Então, é isso. Segunda-feira eu tô de volta com as histórias do nosso show de Sorriso Maroto. Tchau, Nath!
2: Viu, mentiu. Beijo, Bruninho. O Rolly já tá chegando. Eu tô por aqui até às 5.
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1: Ei, boa tarde, na Litoral eu tô legal, são 3 horas e 3 minutos, tarde de sexta-feira, chuvosa, tá friazinha, mas a gente tá aqui, ó, pra dar aquela esquentada, ainda mais no seu fim de semana que tá chegando. Boa tarde, arroba ou Natizinha.
2: Boa tarde, Holly, seja bem-vindo.
1: Tá bem, Natizinha?
2: Graças a Deus, e você?
1: Muito bem também. Olha, amanhã, hein, amanhã tem Sorriso Maroto na Praça do Papa, seus ingressos aqui.
2: Exatamente, já vamos começar sorteando, né, Holly?
1: Aham, dois convites pra você curtir amanhã. Oi,
2: eu acho? Não, eu acho que são dois pra essa hora.
1: Dois?
2: Eu acho que é dois pra essa hora.
1: Dois pra essa hora. Por quê?
2: Porque aí, ó, tem um em cima, tem um embaixo, tá vendo só? Aí serão dois sorteados.
1: Será que são dois sorteios? Bom, vão anunciar um e vão confirmar o outro, senão a gente sorteia dois pares. Mas um tá garantido, um
2: par. Exatamente. O par de convite para você poder curtir Sorriso Maroto na Praça do Papa, dia 19 de setembro. Um sortudo para levar dois convites. Manda a senha.
1: Eu vou com a Litoral.
2: 999-86-1050.
1: Manda aí, participe. Boa sorte.

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2: Na Litoral, eu tô legal, são 3 horas e 30 minutos, 3 e meia. Tá rolando a sequência dos 45 minutos premiados. Premiados não, desculpa. Daqui a pouquinho tem promoção, tem a premiação do WhatsApp valendo o seu convite pro show do Sorriso Maroto.
3: Exatamente, é par de convite para você poder curtir amanhã na Praça do Papa. Manda a senha, eu vou com a Litoral.
2: Eu vou com a Litoral, você manda no WhatsApp
3: 999-86-1050.
2: Eu falei premiado, né? Fui em bala aqui, sabe por quê também? Porque cadê a Milane?
4: Ei, galera da Litoral.
3: Ei.
4: Aqui é Milane de Vila Nova de Pilares.
2: Sim.
4: Eu gostaria de mandar um feliz aniversário pro João Batista. Hoje ele tá fazendo aniversário aí.
2: João Batista.
4: Com uns anos em festa.
3: Eita!
4: Manda um recadinho aí pra eles que uma hora dessa eles estão ouvindo a rádio.
2: Valeu então. João Batista, cadê o Natizinho? Happy Birthday!
3: Happy Birthday!
2: Por que eu me confundi aqui com premiada? Sabe quem é a Milane?
3: A Milane veio aqui hoje, tá?
2: É mesmo?
3: Exatamente, já buscou? Exatamente, já buscou o telefone dela.
2: Ah, não vi não, a Milane.
3: E a Milane, só que a Milane não ficou com o telefone não.
2: Hã? Ué, pra quem?
3: Ela não ficou com o telefone.
2: Não ficou?
3: Não, deu pra filhota Mirella.
2: Olha.
3: Que tá ficando com o telefone agora, o seu iPhone 17. Mirella que tem 9 aninhos. Maior do que eu.
2: Então, a Milane, o Alex Bono e eu, a gente ligou pra ela sexta-feira passada pra entregar o seu iPhone 17. Porque foi ela, a contemplada ganhadora nos 45 minutos premiados que a gente encerrou a temporada na semana passada. Então, parabéns. Não conheci a Milane. Mas é
3: belíssima,
2: isso.
3: Milane veio aqui com o seu marido, o
2: Rodrigo.
3: Com a filhota, Rodrigo, com a Mirella também.
2: Então já buscou o seu iPhone 17.
3: Exatamente. Tentei negociar pra pegar o telefone e tal, mas não deu certo.
2: Não funcionou, não, Tizinha? Colou, não?
3: Depois, Milane, manda uma foto da Mirella pra você ter noção, dimensão do tamanho da Mirella.
2: Meu Deus do céu.
3: Olha, vê, é uma menina esticada, viu?
2: 9 anos só.
3: 9 anos só. Uma dicção bonita, ó, tem todo potencial.
2: Olha só, parabéns, Milane. Obrigado pela confiança. E façam muito bom proveito aí com esse iPhone 17 que vocês ganharam. É isso, promoção de verdade é na Litoral, primeiro lugar geral.
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1: Na Litoral, eu tô legal, pronto, fechando 45 minutos direto, só de música, sem comerciais. Ó, daqui a pouquinho na volta do comercial tem...
2: Tem o Bora Pagodear.
1: E já já também seus ingressos pro show de amanhã, hein?
2: Exatamente, Sorriso Maroto, Eu Gosto no Pagode, na Praça do Papa.
1: A senha pra você participar?
2: Eu vou com a Litoral.
1: Eu vou com a Litoral, dá tempo ainda, hein? 999-86-1050.
3: Manuzinha,
2: meu amor, boa tarde.
1: Beijo, Manuzinha, bom fim de semana, hein? Matizinha, o Rodrigo Galvão de Paú, ele veio aqui no estúdio?
2: Aham.
1: Ah, veio, né?
2: É.
1: Ou não?
2: Ele veio lá de fora, né?
1: É, chegou, chegou na roleta, pegou o ingresso dele e vazou, né?
2: E olha, a única pessoa que tá trabalhando dentro desse estúdio.
1: Era só você?
2: Só eu, né? Ah. Aí depois tem gente que ainda fala que eu sou amiguezeira. A única pessoa presente dentro do estúdio da rádio trabalhando.
1: Ele veio aqui, buscou o ingresso dele, tirou foto e vazou. Deixou
2: aí. Aí não dá, né, Rodrigo?
1: Ô, Rodrigo.
2: Aí não dá, né?
1: Do lado
2: não
1: de
2: dá.
1: Fora, tinha que ter entrado, pô.
2: É, dá aqui um beijo na careca do Hollywood. Tá de graça ainda, hein?
1: Aí chegou mais cedo, chegou mais cedo. É. Um abração, Rodrigo. Natizinha.
2: Ah.
1: Ele vai sambar na nossa cara. Está indo, sabe pra onde?
2: Pra onde?
1: Passar o fim de semana em Santa Teresa.
2: Sabe o que, que ele vai fazer lá, né?
1: O quê?
2: Um Gilbert Love.
4: Muito boa tarde, Hollywood Anderson. Boa tarde, Natizinha.
2: Boa.
4: Gilbert Uber passando por aqui nesses 787 dias chuvoso. E curtindo a melhor Rádio Litoral.
2: Ah. Não aguento
4: indo
2: mais.
4: Indo pra Santa Teresa City. Você tá doido? Curtir um vinhozinho, um queijinho, um aperitivozinho.
1: Joga na cara.
4: E ficar de boa. E é nóis. Marcando presença no seu horário, que é o melhor horário, né, cara? Onde eu tenho os melhores, todos os melhores ouvintes.
1: É isso.
4: É sobre isso. Gilbert Uber, ligadão de olho vocês, hein?
1: Valeu.
4: Você tá doido, porque na Litoral eu tô legal.
1: Os melhores ouvintes, com certeza. Obrigado, cara. Aproveita por nós, então, né?
2: Exatamente. Ah. É, porque a gente vai estar aqui trabalhando. Fazer o quê?
1: Nossa senhora. Intervalo. Melhor.
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1: 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Na Litoral, eu tô legal. Atenção, atenção, antes, Natizinha. Vamos já chamar pra próxima hora o presente da próxima hora.
2: Faz convites aí, hein, Oliver?
1: Mas agora é pra curtir outro evento.
2: O camarote do Vital, pega no cavaco, convida a mãe Joana pra curtir no Domingão. Banda Eva, Belmark, Xande Harmonia, El Chan, Samba Júnior, DJ Fabrício V e Banda Movimento.
1: Isso, tudo isso no domingo do Vital. Você vai curtir de camarote, então manda a senha pra nós.
2: A senha pra você concorrer é Litoral, quero camarote do Vital.
1: Litoral, quero camarote do Vital. Então você manda aí no WhatsApp
2: 999-86-1050.
1: Já já então a gente libera esse convite, esses dois convites pro camarote Pega no Cavaco. Agora, quem vai curtir o show do Sorriso Maroto amanhã é quem?
2: É a Leandra Oliveira Cardoso, final de telefone 5725 da Ilha de Santa Maria.
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0: isso daqui a pouco.
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0: Litoral, boa tarde, são 4h29, chegando Tainá Bahia, com Agenda Litoral.
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3: E aí, galera, mais um fim de semana chegando e você já sabe, né? Tá na hora de programar os rolês com a Agenda Litoral. Durante todo esse fim de semana, o Shopping Mestre Álvaro vai receber o Festival Agita, com programação para toda a família. O evento vai reunir diversas atrações infantis, shows ao vivo e comida boa. Os palcos vão receber apresentações de banda casaca, macucos e muito mais. O festival começa hoje às 15h e vai até domingo, dia 20. A entrada é gratuita, mas é necessário garantir seu ingresso antecipado no aplicativo SAMAIS. E quem gosta de um forrozinho vai precisar marcar presença lá no Forrozada Boa a partir das 10 da noite. O Recreio dos Olhos vai receber uma noite cheia de música boa e pé de serra raiz. Os palcos vão receber shows de Diego Oliveira, Forró Fiá e Azul DJ. Garanta seu ingresso em simpla.com.br. Agora aquele evento que tá todo mundo esperando, a Roda de Samba do Sorriso Maroto. Amanhã, a partir das 14h, a Praça do Papa vai receber o palco da turnê Sorriso Eu Gosto no Pagode. O evento é como uma grande homenagem, com músicas de Exalta Samba, Raça Negra, Fundo de Quintal e, claro, muito Sorriso Maroto. O evento vai contar com palco 360 e convidados surpresas. Garanta seu ingresso em ingresse.com. Eu fico por aqui, mas quero ver você curtindo muito o fim de semana no Instagram da Litoral. Então posta aquele story, marca a gente, @litoralfm. Um beijo!
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0: Gustavo Lima,
1: Luiz Fácil.
2: Na Litoral, eu tô legal. Muito bem, aquele abraço e beijo para Maria Lúcia Pereira.
3: Stanley Gomes, Jardim Camburi.
2: Beijo para Sabrina Perigosa, de Nova Betânia.
3: Massinha Brit Resistência.
2: Deixa eu ver aqui mais quem. Diego Pietade, do Centro de Vitória.
3: Gil Schwarzenegger, Jardim América.
2: Ricardo Almeida, da Enseada do Suá.
3: Thaís Araújo, Nossa Senhora da Penha.
2: Natasha Ribeiro, também na escuta. Ela é... de Coqueiral.
3: Lucas Diniz, de Eldorado na Serra.
2: Deixa eu ver aqui mais quem. Lion, de Muquiçaba.
3: Adriano, Jardim Camburi.
2: Joyce Vasconcelos, também de Muquiçaba.
3: Acildo Carvalho, Coqueiral, Itaparica.
2: Deixa eu ver aqui mais quem tem. A Leandra.
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2: Se liga, a Secretaria de Estado da Cultura determinou a paralisação imediata de uma intervenção realizada no Penedo, em Vila Velha. A obra envolve a instalação de um novo cabeço de amarração e de uma passarela entre o cais e o monumento, que é tombado desde 1983. Segundo a Secult, o Conselho Estadual de Cultura havia dado parecer desfavorável à nova estrutura. O Terminal Portuário de Vila Velha afirma que o projeto recebeu licenciamento ambiental e que os trabalhos seguem as medidas de monitoramento previstas.
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2: Duas provas esportivas vão alterar o trânsito de Vitória domingo agora dia 20, hein? O Aquatlon terá interdições na região da Enseada do Suá, Ilha do Boi e Curva da Jurema, entre 3 da manhã e 10 da manhã. Já a corrida V-Portes começa às 6:30 da manhã e terá bloqueios e redução de faixas na Avenida Beira-Mar e na Avenida Nossa Senhora dos Navegantes. A previsão é de normalização do trânsito na Beira-Mar por volta ali das 9 horas da manhã. A Guarda Municipal orienta os motoristas durante as alterações.
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2: A Serra recebe amanhã um mutirão gratuito de serviços na Praça dos IPs em Barcelona. O atendimento vai ser das 8 horas da manhã até 1 hora da tarde e vai ter emissão da nova carteira de identidade nacional, serviços do PROCON, CESAM e EDP, além de orientação jurídica e apoio a pequenos empreendedores. Para emitir a identidade, serão distribuídas 150 senhas por ordem de chegada. É preciso levar certidão de nascimento ou casamento original, CPF, comprovante de residência e foto 3x4.
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0: na Litoral. Eu tô legal, faltam 10 para 5. Daqui a pouquinho tem o Jonas Brown com Segue o Vibe Litoral. Ainda tá valendo a senha para você concorrer
1: ao par de convite para curtir o Vital de Camarote. No Camarote Pega no Cavaco, convida a mãe Joana.
0: Vai ser pro domingo, tá bom?
1: Exatamente.
0: Domingo tem Banda Eva, Bel Marques e Xande Harmonia lá no bloco. E no Camarote Pega no Cavaco
1: é o Tchan, Samba Júnior, DJ Fabrício Vei, Banda Movimento.
0: Já pensou você curtindo o Vital de Camarote com o show da El Tchan ainda por cima?
1: Ai, eu adoro, hein?
0: Então manda sempre pra participar, hein?
1: Litoral, quero camarote no Vital.
0: Litoral, quero camarote no Vital,
1: 999-86-1050.
2: Boa tarde, Oliver. Boa tarde, Natizinha.
0: Olá.
2: Tardezinha chuvosa nessa sexta-feira, né?
0: Aham.
2: Que coisa. Mas a gente tá aqui, ligadinha na Rádio Litoral. Aqui é Carla Leone, de Jardim Marilândia, passando para deixar um alô especial para todo mundo de Vila Velha.
0: Obrigado.
2: Especialmente da galera da Grande Codulândia, que graças a Deus não sofre mais com os alagamentos. Estamos todos tranquilos. Um beijo.
0: Beijo, Carla Leone. Obrigado pela participação também, tá? Natizinha, que bom que resolveu.
1: Eu estudava em Codulândia. Tinha dias que eu não tinha aula por conta dos alagamentos.
0: Toda chuva era uma novela, né? Nossa, mãe.
1: Era o mesmo episódio. Era uma novela com o mesmo episódio.
0: Natizinha, bom descanso.
1: Obrigada, Oliver. Tô de volta agora só no domingo, a partir das 9 horas da manhã. A gente se encontra na nossa Maratona Litoral. Mas tô no meu Instagram, segue lá no @onatizinha, que a gente vai curtir amanhã juntinho. Sorriso maroto.
0: Aí sim, hein?
1: Então vai lá no Instagram, no @onatizinha, pra você ficar por dentro de tudo.
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2: Na litoral, eu tô legal. 5 horas em ponto. Hora de começar o Segue o Baile Litoral. Todo dia nessa hora, com a produção feita pelo DJ Jonas Brown.
3: Oba, boa tarde, Oliver Anderson. Boa tarde pra você, que é o melhor ouvinte do mundo. Sextou.
2: Sexta-feira chuvosa. Tá fria, mas a gente tá aqui pra dar aquela esquentada.
3: Nunca mais parou de chover.
2: Rapaz.
3: Você tem que ver como é que tá meu carro.
2: O quê? Como é que tá seu carro?
3: Sujo. E muito. Ele já tá falando assim, eu não aguento mais.
2: Mas esse fim de semana tem que subir as montanhas, né?
3: Pois é, não vou lavar não, tem como não. Vai ficar assim.
2: Amanhã vai tocar onde amanhã?
3: Domingos Martins.
2: Amanhã, Domingos Martins.
3: Imagina, eu vou estar lá mais ou menos nesse horário, eu vou estar começando a pista amanhã.
2: Já?
3: É.
2: Tardezinha?
3: Tardezinha. Imagina como é que vai estar lá agora, nossa, nesse momento.
2: Que
3: hã?
2: Delícia.
3: Bom demais. Frio só nós, porque a pista vai estar quente, meu irmão.
2: Muito. Assim como vai estar agora, consegue o baile no ar. 5 em ponto, ó, tem presente pra você já. 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
3: Tá, rapaz. Outra parada.
2: É o camarote pega no cavaco pra domingo, tá?
3: Muito bom esse camarote, tá?
2: Pega no cavaco, convida a mãe Joana. Ó, no domingo vai ter lá no bloco Banda Eva, Bel Marques e Xande Harmonia. Já no camarote pega no cavaco tem El Chan. Só pra começar.
3: Só.
2: É, também Sama Júnior, DJ Fabrício V e Banda Movimento. Tudo boa. Isso no domingo, no camarote Pega no Cavaco, no Vital 2026. Tá a fim de? A gente sabe que tá.
3: É, claro.
2: Então, ó, Litoral, quero camarote no Vital. Essa é a senha. 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DJ Jonas Brown, agora é com você.
3: Vambora começar com um peão todo tatuado, versão remixada aqui pro nosso programa.
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1: Bom, Holiber, fechando mais a sequência, nossa sequência do Segue o Baile nessa tarde de sexta-feira.
0: Uma feiticeira, daqui a pouquinho tem mais. Antes de começar, o Jonas Brown, quem tá lá com o som arregaçado é o Amarildo.
1: No volume máximo.
2: Boa tarde, Litoral FM.
0: Boa
2: tarde, galera. Boa tarde, Holiber Anderson. Boa tarde, DJ Jonas Brown.
0: E aí?
2: Passando para confirmar minha presença e mandar um abraço para o Dorme, que é uma peça fundamental.
1: Com certeza.
2: O Edson de Veracruz. E pra aquele que fala assim,
0: nada.
2: Sou fã desse cara, hein? Um abraço pra vocês. Na Litoral, eu sou mais que legal.
0: Valeu, um abraço, Amarildo. Obrigado, cara, pela participação, hein? Deixa eu ver aqui mais quem tá com a gente. Dá um Amarildo pra Lana.
3: Boa tarde, Oliveira Anderson. Boa tarde, DJ Jonas Brau. Aqui é Lana, da Arlindo Vilasco. Tô passando pra dizer que eu tô colado no Segue o Baile. Mandar um beijo pro meu amor Marília, pros meus filhos Gabriel e Gabriele. E dizer que tamo junto. Sextou, bebê?
1: Sextou!
3: Legal.
0: Um beijo, Lana. Bom fim de semana. Tá meio sumido, hein? Mas sabe que tá sendo escuta.
1: Tá sempre ouvindo isso aí. Sempre.
0: Essa aqui então bate cartão todo dia, né, Iná?
4: Cheguei!
1: Oi!
4: Não deu tempo de parar o carro, não. Tô a caminho da escola ainda, mas eita, já cheguei! Segue o Baile Litoral. Sextou, hein?
0: Sextou.
4: Pode ver? Oi. Não que eu vá, mas hoje é onde, hein? Todo tatuado!
0: Foi a primeira de hoje. Vocês pegam pilha muito fácil, gente.
1: Ai,
0: e a gente adora isso.
1: A gente nem gosta.
0: Um beijo, Inara.
5: Oi.
0: Boa tarde, Manuzinha.
5: Segue o baile, bebê.
0: Como é que é?
5: Segue o baile, bebê.
1: Ai, Manu.
0: A gente não dá conta, não.
1: Não. Zero dá conta.
0: Muito bem, ó. Segue o baile. Volta daqui a pouquinho. Segue o Jonas Brown no Instagram. Amanhã tá em domingo. É casamento amanhã, Fê?
1: É casamento.
0: O aniversário não é casamento?
1: Não,
0: né?
1: Casamento amanhã.
0: Jó, então amanhã em Domingos Martins.
1: Boa.
0: Intervalo?
1: Intervalo rapidinho. Já a gente volta. Aliás, daqui a pouquinho a gente vai tocar uma música muito bacana aí.
0: Ah.
1: É. Que tá viralizada aí, bombando aí. Daqui a pouquinho.
0: Vai falar não?
1: Não.
0: Tem que ouvir?
1: Tem que ouvir.
0: Então tá.
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0: 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E assim fechamos essa edição do Segue Vai com...
1: Fechando aí com Amo Minha Favela. A gente tem no comecinho aí, eu fiz uma misturinha aí, porque eu tive que usar dos recursos aí pra, não, pra ela ficar mais tranquila a música, né? Aí no comecinho tem a versão do Lucão, DJ Lucão aqui do Espírito Santo. E a, inclusive fiz uma edição lá, deixei ele falando: bem-vindo ao Espírito Santo, porque é o seguinte, gente, essa música tá sendo usada em vários memes aí na internet, no Brasil e no mundo. E a versão remixada é aqui do Lucão, aqui do Espírito Santo.
0: Daqui pro mundo.
1: É,
0: mais um, aí, mais isso, um.
1: Mais um, meu amigo, mais um.
0: Muito bem, a versão que você acabou de ouvir é uma versão editada pelo Jonas Brown, que a gente toma um cuidado, que tem uma criançada que ouve aqui a programação, a gente tem esse cuidado pra poder.
1: Ao máximo, tá, gente? É ao máximo, máximo.
0: Isso, mas não deixa de tocar.
1: Não.
0: Tá sempre atualizado.
1: Essa tá viralizada, tem que tocar.
0: É isso. Antes de fechar aqui, Jonas Brown, estamos aí pelos carros da Grande Vitória, pelos aplicativos, pelos táxis.
2: Boa tarde, eu sou aqui de Aracruz.
0: Aí, Aracruz.
2: Passando pra desejar, meu irmão, aquela tarde maravilhosa. E
0: boa.
2: Vamos que vamos, hein? Vamos que vamos, que a vida é um show e não pode parar. Curtindo Segue o Baile com quem?
0: Quem?
2: Jonas Brown, o melhor DJ do Segue o Baile.
0: Boa.
2: E quem mais,
0: é
2: gente? Papai. Oliveira Anderson. Meu irmão, vocês são fora do normal. E vamos que vamos. Segue o Baile, bebê.
1: Boa, valeu.
0: Valeu, Anderson.
1: Escuta o som, escuta.
0: Caraca. Engraçado o som. Não tem limite, não.
1: Não tem, não. Que sonzeira, hein?
0: Ô, Erlisson, obrigado, cara, pela audiência aí, direto de Aracruz. Também chove em Aracruz.
1: Chove todo lugar, gente. Tá chovendo, tem 15 dias já. Não para de chover.
0: Ô, gente, parem que amanhã tem show do Sorriso Maroto. Boa, amanhã.
1: Mas que continue chovendo no interior aí, que tem muito interior aí.
0: É, nossa, nem fala.
1: Precisando muito, né? Que é muito importante aí pra... para as culturas aí, beleza? Para a agricultura.
0: Ô, Jonas Brown, boa viagem para você amanhã.
1: Obrigado.
0: Cuidado na estrada.
1: Com certeza, devagarzinho sempre.
0: Viagem a trabalho. Amanhã ele sobe as montanhas, vai para Domingos Martins.
1: Boa, Domingos Martins, é isso aí. Tô lutando aí para que um dia eu possa ir...
0: morar, né?
1: morar. Pensou mais, tá vendo? Pobre, né? Eu pensei só em viajar. O Hollywood, não, já morar. Né?
0: Não, mas eu sempre falo que o meu sonho mais absurdo, mais caro, é ter um cantinho lá em cima, Domingos Martins.
1: Pensa num sonho caro mesmo, hein?
0: Não, mais caro, de Pedra Azul.
1: Nossa senhora, mas sei lá.
0: É sonho.
1: Gramado é mais barato.
0: Tchau, Jorge.
1: Tchau.
0: Amanhã, 5 da tarde, tem mais. Segue o Baile Litoral.
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2: 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Agora. 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

0: artista Alex Bono.
1: Estou aqui, né? É orgulho. O Flamengo é gentil de orgulho. Ah. Uai, tá no top 1 lá? Não é isso? Eu tô muito doido.
0: Tá no... Segue o líder?
1: É, uai.
0: Ele tá de manto hoje. Rapaz, sextou, né?
1: Eu acho que pra tá trabalhando na rádio que é líder em audiência, a gente também tem que ser assim, né? Porque tá... senão destoa um pouquinho. Rapaz, não tô dando indiretas, não.
0: Ele tá de manto hoje, gente.
1: Ah, é. Ai, que delícia. Você que tá vendo um vídeo aí, olha que beleza.
0: Tá tapando o notebook, tá tapando. Agora sim. Agora dá pra ver na sua tela ele de vermelho e preto. Nossa senhora, sensualizando ele.
1: Chega aos pés de Oliver Anderson, mas pelo menos eu tenho cabelo.
0: Que horror.
1: O diferencial, cara. Que boa o resto, noite, meu Alex filho, Bono. Tem ou não? O resto tudo é maior.
0: Boa, pelo braço. Boa noite, Alex Bono.
1: Fala, meu amigo Hollibe, sextou.
0: Você tá bem?
1: O que você acha?
0: Percebe, você tá bem.
1: Tô ótimo.
0: Ó, presta atenção. Tem mais ingresso pro Vitão agora pra arquibancada, hein? Vai ser pro dia... Oh, domingo também. Então...
1: Vai ter pro domingo também?
0: Domingo também.
1: Domingo também, agora é o domingo, né?
0: Banda Eva,
1: Belmarques
0: e Chão de Harmonia.
1: Sambão do Povo, 11 de outubro.
0: Pois bem, tá afim de ir?
1: Estou. Como é que faz?
0: Eu quero.
1: Eu quero. Não,
0: você vai, né?
1: Eu assim, vou, ainda não
0: mais,
1: sei, né,
0: ainda
1: cara?
0: Mais, ainda mais se foi bom no passado.
1: Se eu trabalhando aqui já sou uma pessoa, o drama, agora que você bota, faz um pianinho, tira a trilha.
0: Tananana.
1: Exatamente. Eu que já estou trabalhando diariamente aqui, já sou uma pessoa esquecida.
0: Nossa!
1: Muito esquecida. Você imagina eu estando de férias. Você acha que alguém vai lembrar?
0: É mesmo?
1: Exatamente,
0: tá de
1: meu filho. Tem esse
0: férias,
1: pequeno detalhe.
0: Aniversário.
1: Gostaria que lembrasse, vamos ver, mas eu acho muito difícil.
0: Dramático,
1: né? Verdade. Um beijo.
0: Vital
1: beijo.
0: Com Litoral é a senha, tá? Vital com Litoral, manda aí no WhatsApp.
1: 9 9 8 6 5 0 3 7. Caraca.
0: 999-86-1050.
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1: Ah, canção rei!
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1: Na Litoral, eu tô legal, são 6 horas 23 minutos. Você tá ouvindo os 45 minutos direto, só de música, sem comerciais, só aquela pausa pra chamar você pra concorrer a ingresso pro Vital pro domingo.
2: Vambora, tem banda Eva.
1: Também tem Bel Marques.
2: Show de harmonia.
1: Ó, 11 de outubro, Sambão do Povo, o maior carnaval fora de época da região sudeste. Vital com a Litoral é a senha. Aí você manda no WhatsApp.
2: Vital com a Litoral?
1: Sim, foi essa. Eu te chamei.
2: Ah, você inventou uma nova senha.
1: Não, já tinha chamado essa.
2: Vital com a Litoral.
1: Isso. Aí você manda no WhatsApp.
2: 999-86-1050.
3: Fala, Ibero Anderson. Boa noite, Alex Bono com dois N's.
2: Fala, Gilber.
3: Boa noite pros ouvintes também, né, claro.
2: Hello.
3: Gilber Uber passando aqui para marcar presença já em Santa Teresa.
1: Oh?
3: Olha, para você que gosta, já estou aqui com a garrafa de Concha e Toro Safra 2019. Um vinho chileno Cabernet Sauvignon.
2: Sim.
3: Eu vou te contar, hein. E
1: umas
3: 5 espécies de queijos aqui.
2: Nossa. Aí
3: eu
2: gosto.
3: Vou mandar foto que é covardia com meus locutores prediletos.
2: Não,
3: mas
2: faz
3: tô
2: isso
3: passando
2: não.
3: Só pra marcar presença e dizer que eu tô ligadinho na Litoral. Não. Porque na Litoral, o Gilberube com Concha e Touro ouvindo Holly e Alex Bono fica muito mais legal. Você tá doido, né? Nós estamos juntos. Bom trabalho.
1: Só pra bem, fazer inveja fui. Mesmo, né?
2: Total.
1: Só pra fazer inveja.
2: Você pegar num diazinho gostoso de sexta-feira, pessoa de folga, bebendo um vinhozinho gostoso.
1: Em Santa Teresa.
2: Em Santa Teresa e com vários tipos de queijo, meu filho.
1: 5 queijos diferentes.
2: É, meu filho. Uma coisa é certa. O que estamos fazendo aqui não dando voltas de Uber pela cidade. Ganhando bem.
1: Gilber, aproveita,
2: parabéns.
1: Aproveita por nós então aí, tá?
2: Aproveita.
1: Ah, gente,
2: fique nem... bêbado. Eu quero chegar 11 horas e sentir a bebedeira daqui.
1: O bafo.
2: Quero sair daqui tonto.
1: A gente nem queria mesmo.
2: Com Bluetooth. Imagina se a gente não queria, meu filho. Tá com dinheiro.

0: fazer aqui?
1: Na Litoral, eu tô legal. Aquele abraço e beijo pra Edneia Luz em Vila Nova de Colares.
2: Fala, Brenda!
1: Deixa eu ver aqui, a Sara Rosa tá na escuta também.
2: Romão, Carla Christian.
1: Deixa eu ver aqui, a Bernadette Mendes em Cocal também.
2: Também aqui o Stanley Gomes.
1: Elisandra Fernanda de Vale Encantado.
2: Interlagos, Ivani Lopes.
1: Deixa eu ver aqui mais quem. A participação também da Xaninha de Soteco em Viana.
2: Colina de Laranjeiras é o Magno.
1: A Lauriene em Jabaeté, beijão também.
2: Julilson Miguel em Vila Garrido.
1: Luciana Suzano na Praia da Baleia.
2: Ilha dos Ventos, o Éder Bernal.
1: Tem a Danúbia Galvão também tá na escuta, beijão pra você, Danúbia.
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2: Seguinte, a Serra, né, recebe amanhã um mutirão gratuito de serviços na Praça dos IPs, em Barcelona. O atendimento vai ser a partir das 8 da manhã até 1 hora da tarde e terá emissão da nova carteira de identidade nacional, serviços do PROCON, CESAM e EDP, além de orientação jurídica e apoio a pequenos empreendedores. Para emitir a identidade, serão distribuídas 150 senhas por ordem de chegada. E é preciso aí levar a certidão, né, de nascimento ou casamento original, CPF, comprovante de residência e também a foto 3x4.
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2: Vila Velha terá alterações no trânsito neste final de semana e também durante as 10 milhas garoto. Aí, ó, nesse sábado, dia 19, um passeio ciclístico de estudantes terá interdição parcial lá na Praia da Costa a partir das 8 horas da manhã. Já no domingo, dia 20, a Avenida Jerônimo Monteiro terá bloqueio parcial para montagem da estrutura da corrida. E no dia 27, a 10 milhas terá bloqueios em 57 cruzamentos entre Vitória e Vila Velha, com largada a partir das 6h30 na Praia de Camburi e chegada ali na Fábrica da Garota.
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2: O Ministério da Saúde anunciou que medicamentos conhecidos como canetas emagrecedoras serão disponibilizados gratuitamente pelo SUS para pacientes aí com obesidade. A oferta ainda depende da conclusão dos estudos e da definição aí de um protocolo clínico para estabelecer quem poderá receber o tratamento.
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1: Na Litoral, eu tô legal e assim a gente fecha essa sequência dos 45 minutos com um sorriso maroto. É amanhã, hein?
2: Meu Deus, no Palcão 360 graus.
1: Na Praça do Papa, em Vitória. Seus ingressos ainda aqui na programação da Litoral. Fala ingresso. Deixa eu abrir aqui o nosso Instagram rapidinho aqui, antes do comercial.
2: Abra.
1: Deixa eu ver aqui, @litoralfm pra gente...
2: O que você vê?
1: O story. Vê aqui, saiu o ingresso de Open Bar.
2: Ah, já.
1: Saiu aqui,
2: saiu,
1: ó.
2: Saiu?
1: Vamos
2: quanto
1: ao resultado. Quem ganhou... Parabéns. Parabéns quem? Parabéns.
2: Fui eu?
1: Brenda. Brenda JR... Não, J Ribeiro. @BrendaJRibeiro com dois O's. Aqui no nossos stories, no Instagram, @LitoralFM. O resultado dessa promoção para curtir amanhã de Open Bar, o Sorriso Maroto.
2: Parabéns para a Brendinha, hein?
1: É isso.
2: Aí.
1: Mais uma promoção, né? De verdade. Ah, a Milani veio aqui hoje buscar o iPhone dela.
2: Ah, ela veio já?
1: Mas veio mais cedo, já. Já veio e buscou o seu iPhone 17 hoje.
2: Toda felizona.
1: Ok, mas vem antes de eu chegar. Não conheci Milani, mas já veio.
2: Ah, que triste, cara. Que triste dessa galera que chega mais cedo aqui e não vem a sentir essa energia boa, positiva.
1: Não tem a honra.
2: Volta com outra impressão,
1: não,
2: né?
1: Não tem a honra de nos conhecer.
2: É, fala sério, cara.
1: Intervalo.
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1: Na Litoral, eu tô legal. Atenção, atenção, quem vai curtir o Vital de graça por conta da Litoral?
2: É?
1: É?
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2: É, pra curtir Banda Eva, Bel Marques e Cheio de Harmonia.
1: No dia 11 de outubro, no Sambão do Povo, é o domingo, segundo dia do Vital 2026, o maior carnaval fora de época do Sudeste. Parabéns, Stanley, bom, até lá. Temos aí menos de um mês pra você garantir os seus ingressos também, tá? Ingresso arquibancada, de bloco, de camarote, pega no cavaco, tem tudo aqui na programação da Litoral, hein?
2: É só ficar de ouvido e participar toda vez que você ouvir.
1: É isso.
2: Simples.
1: Participar, seguir a gente, não esqueça, segue a gente no Instagram, no @ Litoral FM, veja o site, acompanha tudo pra você não ficar de fora de nada.
2: É isso aí, é muita chance. Se você não ganhar... Se benza. Toma um banho de sal grosso.
1: Não, porque...
2: Já comprei o meu, inclusive.
1: Fácil não é.
2: É, eu sei.
1: Você comprou o quê?
2: Não, eu comprei o sal grosso, porque eu vi que, porra, eu postei um monte de coisa na Loto Fácil, não ganhei uma aposta daquelas de R$3,50, do prêmio, de R$4, de R$1,50, só pra aparecer ali a aposta premiada, nenhuma.
1: Nada.
2: Então, poxa, cara, tem alguma coisa
1: você
2: aí.
1: Você apelou pro sal grosso?
2: É, meu filho, vamos pensar positivo, desejar o bem ao próximo, faça isso comigo e com o Oliver também, que tá pobre.
1: 6,55, precisa falar? 6,55?
2: Sim, cara, as pessoas gostam de pessoas na situação mais frágil, a gente tá...
1: Deu hora, deu hora. Já já, Rede Litoral.
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3: Na Litoral, eu tô legal. No ar, a sequência dos 60 minutos direto, só de música sem comerciais, mas agora na Rede Litoral de Rádios. Rede? Sim, a gente tá em Vitória e agora falando pra quatro emissoras da Litoral diferente, espalhadas pelo Espírito Santo.
4: O que é isso? Eu boto na minha varanda?
3: O quê?
4: É pra botar na varanda?
3: É a Rede de Rádios. Muito boa noite, Alex Bono, engraçadinho.
4: Ai, ai. Fala, meu amigo Oliver Anderson. Boa noite pra você e pra turma curtindo todo o centro. Sexta-feira, cara. Sexta-feira é direitinho, não é cheia de graça. A gente tem que explicar isso daí. Que a nossa senhorzinha lá, que às vezes não entende, né? Tem que falar pra todo mundo. A gente é popular.
3: E a gente falando de rede, né?
4: Porque somos popular.
3: A gente tá aqui, né, em Vitória, na capital, mas tem a Rede Litoral que fala pra Colatina, pra Linhares e Cachoeiro também. São
4: quem
3: quatro
4: fala?
3: Emissoras. Nós falamos.
4: Ah, tá. Quem que fala?
3: A Litoral.
4: Será que é uma IA?
3: A Litoral FM.
4: Não é uma IA, porque uma IA não faria um locutor careca, né? Faria um locutor que tem cabelo falando aí, né?
3: Não faria um locutor com a camisa do Mengão.
4: Ah,
3: tá trabalhando,
4: para,
3: né?
4: Mas é óbvio que é trabalhando, que absurdo. Assim você é muito... Aí que você joga na cara, cara.
3: Tá lá.
4: Caraca.
3: Ele com a sua garrafinha personalizada.
4: Graças a você. Isso daqui foi bondade sua. Porque, claro, a hora que eu chego, as pessoas estão saindo. Então, óbvio que esse presente tinha acabado. E você fez questão de falar, cara, faz pro Alex e ainda botou 2 N's, cara.
3: Claro, sem corrigir.
4: Isso é coisa mais linda. Eu não tô falando que esse cara é um gentleman.
3: Ó, vamos lá, tem presente pra você.
4: Se gostar, casaria. Não gosta.
3: O quê?
4: Se gostasse, até casaria, mas não gosta.
3: Gosta, moleque.
4: Ai, que horror! Tô brincando, cara. Eu também gosto.
3: Daqui a pouquinho, ingresso pro Baile é Nosso. Dia 26, agora de setembro, na Matrix Music Hall. Ó, vai ter MC Magrinho, MC Sabrina, MC Colibri.
4: Salsicha.
3: Por que salsicha?
4: Tô brincando, tô brincando.
3: MC Cidinho, MC Frank, vai ter o MC Pé de Pano, MC Pivete e Menor do Chapa também. Todos eles.
4: A criatividade da turma é boa. Pé de Pano, minha tia gostava, cara. Tinha o do desenho, lembra? Tem um desenho bem antigo que tinha o Pé de Pano.
3: O cavalo
4: é o pica-pau.
3: É o pica-pau, o cavalo Pé de Pano.
4: Exatamente.
3: Ó, mas aí, ó, o Baile é Nosso. 26 de setembro, na Matrix Music Hall. Aí, manda pra gente. Baile é na Litoral. Baile é na Litoral. Você manda no WhatsApp 999-86-1050. Hoje é sexta-feira. Não está esquecendo de nada, não, Alex?
4: Hoje deve ter um prêmio. Não sei qual, porque são muitos. Eu deixei com você.
3: Além da Matrix Music Hall, hoje é dia da Pisale Calçados.
4: Muito bom. Então que bom que tem você. Você sabe que eu estava de férias, eu esquecia, né?
3: Então daqui a pouquinho
4: sou
3: o seu...
4: puto comigo.
3: O seu telefone vai tocar e vamos entregar mais R$400 em compras na Pisale Calçados, hein? Você que participou? Então atende a gente aí, hein?
4: Atende.
3: Vamos ligar.
5: Bebê, vamos relembrar aquela saudade, nossa.

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0: na Litoral. Eu tô legal, 7 horas e 22 minutos. Você tá ouvindo 60 minutos direto, só de música sem comerciais aqui na número 1 do Espírito Santo. Essa é a Litoral, primeiro lugar geral. Antes aqui, vamos aqui dar uma passadinha no WhatsApp, Alex.
1: Vambora.
0: Rapidinho aqui.
2: Boa noite, Alex. Boa noite, Anderson. Boa. Kekin Barata chegou.
1: Olha ele aí.
2: Sextou, Kekin Barata tá falando do quê?
0: O quê?
2: Um rang especial.
1: Olha lá.
2: Pra quem? Pra dona Baratona, Monique Barata.
1: Aí.
2: Porque esse mês de setembro é o mês aniversário de Monique Barata. Então, toda sexta-feira, faço uma paradinha diferente pra ela, né? E aproveitando, comemorando a classificação do Mengão. Né, do Malvadão.
0: E aí?
2: Porque, vou te falar, né?
0: O quê?
2: Entre Monique e Barata e o Mengão, né?
0: Pô, Monique, né?
2: Não tem nem como discutir, né? Claro que é.
0: Monique, né?
2: Mengo!
0: Rapaz, você tá brincando com perigo, hein?
2: Tá mais que legal. Tá vai me matar.
0: Tá brincando com perigo, hein? Monique, vai deixar barato, Monique? Beijão pra vocês aí, tá bom?
1: Coisa, prepara a chinela.
0: É. Aqui, ó. O Vitor Nascimento mandou aqui, manda abraço pra galera aqui de Cachoeiro. Carol e Vitor. Sexta nossa resenha em casa é de lei ouvindo vocês.
1: Pô, que demais, cara. Salve pra turma aí. Vamos ficar bêbado hoje.
0: Obrigado. Valeu, Vitor. Obrigado, boa, cara. Beijão pra Carol, pra todo mundo aí em Cachoeiro, ouvindo a Litoral em 101.1. Sexta-feira é dia de Pisale Calçados aqui na Litoral FM. Vão ligar?
1: Bem, você é pago pra isso.
0: Vamos ligar, o seu telefone vai, que são R$400, tá vendo? Do nada. Olha, sorte sua que não tava aqui na agora tá na tela. Agora
1: se
0: tá
1: de verdade de falar a verdade, vai.
0: Tava guardado no fundo do coração,
1: tava,
0: né?
1: Tava, liga.
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1: Alô.
0: Alô.
1: Alô.
3: Oi.
1: Alô, aqui é do banco.
3: Ei,
1: aqui é do banco. Não, aqui, Holiber, aqui é Banco Central, meu amor. Quem é que
3: fala? Ei, Alex Bono,
1: ai, que desgrama. Como dá quando eu quero fazer um trote no Gonçalo?
0: Não dá nem pra brincar, não sabe nem brincar, né?
1: Pelo amor de Deus. Não, gata. O entretenimento da rádio tem que ter alguma coisa. Já que você já entregou quem são, faça o entretenimento. Imita alguém. Quem que você sabe imitar?
0: Botou o Totó pra imitar. Alô?
3: Logo com a Cris?
0: Logo comigo,
3: logo,
0: né?
3: Logo com a Cris, que fica o rádio ligado o dia inteiro.
1: Então vai, imita. Quem que sabe imitar?
0: Vocês querem enganar quem, né, Cris?
1: Palhaçada. Então você já sabe, né? Não dá nem pra fazer farra aqui. Que legal, cara.
0: Então tá, vamos direto pra vinheta rapidinho.
1: Vai, vai.
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3: Eu tô legal.
0: Muito sem graça. Não dá nem pra brincar com você, Cris. Pô.
1: Não.
0: Não dá nem pra passar trote. Acabou, né?
1: Acabou. Desliga. Tchau, Cris.
3: Olha só. Posso falar um negócio?
1: Fala.
3: Eu sou a verdadeira ouvinte da Rádio Litoral FM.
0: Por que? Como você é verdadeira
1: tá querendo,
0: ouvinte?
1: Acabou de ganhar prêmio, já tá caçando guerra com os ouvintes agora? Não é possível.
0: Vão te pegar na saída, hein?
3: Eu acabei ganhando o quê, Alex? Não ganhei nada.
1: Você ganhou, minha filha. R$400 a pisada de calçado. Volta a vinheta
3: hoje,
1: de novo.
3: Hoje, mas tem tempo que eu não ganho nada, tá?
1: Tem tempo? Pelo que eu vi aqui, o seu último foi Bela 2 meses atrás.
3: O quê?
1: Foi Bela 2 meses atrás.
3: Ah, então.
1: Então,
3: mas
1: isso não
3: tempo
1: faz
3: já.
1: Tempo.
3: Não... tempo, Bela.
1: Aqui eu tenho a tua ficha inteirinha, mulher. Você já ganhou resenha, você já ganhou Real do Alemão, Festa e Gastronomia. Você acha mesmo que era pra ganhar Pisale?
0: Já ganhou R$1.000
1: já
0: em compras.
1: Já ganhou R$1.000 em compras.
3: Você quer me ganhar Pisale, com
1: mesmo?
3: Certeza.
1: Não tá, né,
3: semana
1: cara?
3: Semana passada eu fiquei injuriada com a menina que ganhou. Sem comentários.
1: Olha isso! Não é possível.
0: Uma semana passada a gente nem
3: tem
0: fez ao vivo.
3: Tem gente que não merece, não tá nem ouvindo a rádio.
1: A semana passada da Pisale?
0: Não, da Pisale a gente fez ao vivo semana passada.
3: Tô falando assim. Tem gente quando ganha sorteio aí, que vocês sorteiam na sexta-feira, que ouve a rádio, não tá nem ouvindo, sabe nem quem tá falando.
1: Mas isso que é o bom, que aí gera o entretenimento. Você sabia, cara. Aí cadê o entretenimento, a confusão, o suco do problema?
0: Não, é que tem gente...
3: Pois é, acontece... Mas agora chegou a minha vez.
0: Acontece às vezes da ligação não tá boa, a pessoa não ouvir direito.
1: Tô brincando, adoro.
0: Mas é isso.
1: Crisinha, bem merecido pra você, hein? Já vai comprar um monte de bota, um sapato 3x4. Compra um salto agulha pra Holliber.
3: Nossa senhora!
1: Que ele topa tudo aqui, meu filho. Não,
0: faça boas compras pra você e pra mamãe também, hein?
3: Tá bom, obrigada.
0: Bom, beijo, Cris. Parabéns.
1: Parabéns.
3: Beijo, obrigada. Beijo.
0: R$400 em compras na Pisale Calçados. Assim que você ouvir a senha na programação da Litoral, faça como ela. Ouviu a senha no ar, cadastra no site.
1: Exatamente, no litoralfm.com.br. Por favor, se a gente ligar... Eu acho legal fingir que não conhece a gente, que não tá ouvindo, e que rádio que é essa? Dá uma de doido mesmo, porque é muito melhor. Quando é assim, muito entrega, muito chato.
0: Só pra render, né?
1: É
0: só
1: pra render, cara. Ah, não. Gosto de não ser conhecido.
0: Tá bom.

0: Batidão!
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2: Na Litoral, eu tô legal. 7 horas e 41 minutos, são 60 minutos direto, só de música, sem comerciais. 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
3: Boa noite. Boa noite. Boa noite. Meus meninos lindos.
2: Índia.
3: Alex Bonner.
0: Lindona.
3: Meus cumprimentos a ti, a sua pessoa.
0: Que linda.
3: Oliver Anderson.
2: Ei, Índia.
3: Minha delícia.
0: Olha.
3: Meu carequinha charmoso, eita. Meu Deus do céu.
0: Eita.
3: Pensa nesse tempinho, Oliver. Ah. Pensa nesse tempinho frio. Que aqui em Niara está um tempinho gostoso, um friozinho, uma chuvinha fria.
2: Aqui também.
3: Então, eu já tomei, claro, né?
2: No quê?
0: Tá alta.
3: Já iniciei, né, meu amor? Tô aqui fazendo um caldo gostosinho, um caldinho bem gostoso.
2: Com o quê?
3: Pra que combina, né, com um vinhozinho, mas assim, eu não resisti, já tomei vinho. Então, assim,
2: a gente percebeu.
3: Tô tomando e estou agilizando. Índia, meu amor, Índia de Niares.
2: A gente percebeu que você já deu uns golinhos, né?
0: É, sexta-feira é o dia de fazer aquelas receitas, né? Aquelas de bater o bolo. Aquelas de fazer de chocolate.
2: Que negócio de chocolate?
0: Aquelas que você fica batendo.
2: Como é que é a batida?
0: É, mais ou menos.
2: Eu sei qual é.
0: É aquela que a galera costuma fazer na madrugada e fica atrapalhando a gente dormir.
2: Ah, tá.
0: Essas receitas são ótimas.
2: É dia do drink. Que eu lembrei agora. Acabei de compartilhar aqui no meu Instagram um vídeo, um story da Sheila Braga, da Thaíde, aquela dos drinks. Ela veio aqui semana passada. Essa semana, buscar, ela ganhou os R$500. O último sorteio do Álvaro Nobre.
0: Trouxe algum drink?
2: Não, não trouxe.
0: Sacanagem, hein? Então, chegou aqui, que a gente não bebe porque tá trabalhando?
2: Chegou aqui travou.
0: Quê?
2: Travou, toda solta nas mensagens.
0: Não é possível.
2: Aí chegou aqui, ficou toda retraída.
0: Ah, pelo amor de Deus. A próxima vem depois de ter bebido um drink, pô. E traz também pra nós. Hollywood não bebe, não, porque no trabalho ele é todo centrado. Eu sou totalmente o contrário dele.
2: É mesmo.
0: Traz uma garrafinha aí disfarçada que eu bebo.
2: Não duvido não, hein?
0: Não duvida, mas isso eu tô falando sério.
2: Desliga a câmera e ninguém vê, né?
0: Nem penso nisso. É na cara mesmo.

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0: na Litoral, eu tô legal. Atenção, atenção!
1: Bora liberar os dois convites pra curtir o UH Baile Nosso.
0: O Baile Nosso.
1: O H, meu filho, qual é o problema?
0: O Baile é Nosso.
1: Tá bom. Pô, não tinha uma vírgula. Vamos lá, parabéns aqui para o final do telefone 4704. Brenda Souza.
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0: Muito bem, antes de ir embora, eu ia colocar na tela, mas já tá na tela. Eu com fome, Alex Bona acabou de jantar sua saladinha com seu molho, com seu vinagre.
1: Eu sei, mas a salada, se você vê uma carne ou algo do tipo, você vai sentir fome. É uma salada.
0: Então, e aqui?
1: Não vou olhar. Não, papai.
0: Tá na sua tela. Tá na sua tela.
1: Mas pelo amor de Deus, gente.
0: Ana
1: vai
0: Paula.
1: Mandar isso aí pra Ana Maria.
0: Ana Paula que mandou. Ana Paula, Laranja da Terra.
1: Ana Paula, sacanagem. Não esperava isso de você, não, mulher. Você sabe como é que é a nossa sofrência aqui.
0: Pensou? A gente pensava que você gostava da gente.
1: É. Então, você, pelo menos agora, você tá livre, você pode ir direto para um restaurante agora e pegar uma chapinha dessa.
0: Que porção, hein? Que porção é essa?
1: Nossa, caraca.
0: Aí mandou aí um suco de frutas vermelhas.
1: Né? Ai, pelo amor de Deus, gente. Pelo amor de Deus. É pra gente ficar feliz por vocês? É esse o objetivo?
0: Veja, Ana Paula, bom apetite aí, né? Fazer o quê? Obrigado, hein? Tá bom.
1: Hoje. Tchau, Rolly.
0: O pessoal tem dó da gente, não.
5: Boa noite, Alex Bono. Boa noite, Rolly. Muito feliz pelo meu prêmio. Eu não tava ouvindo muito bem vocês.
0: Por quê?
5: Porque o meu cachorro tava latindo demais. Mas, ó, ele também tava feliz, tá? Muito feliz mesmo. Ouvinte ligado é ouvinte premiado. E o meu rádio fica ligado 24 horas. Beijos. Cris de Vila Graúna.
0: Tem que estar feliz mesmo, né? Acabou de ganhar R$400 em compras na Pisale Calçados. Alex Bono, bom trabalho pra você. Vai ser bom fim de semana, né? Agora é só segunda-feira. Amanhã você tá aqui?
1: Amanhã eu tô aqui.
0: Amanhã tá aqui. 1 da tarde, de 1 às 7 da noite, tem Alex Bono. E a gente se fala agora na segunda-feira ao vivo, mas amanhã também às 10 da noite. A gente se ouve.
1: Tem um geração litoral.
0: Marcelo meteu um...
1: Como é que tá essa programação?
0: Meteu um Paradise City. Meteu um Guns lá no programa.
1: Meteu um Paradise City?
0: Sim.
1: Rapaz do céu, vai ficar Marcelo.
0: Só pra começar o programa amanhã.
1: Eita, não, tem alguma coisa aí, hein? Eita.
0: Fica com Deus. Tá bom fim de semana. Obrigado por tudo e até segunda.

0: isso, daqui a pouco.
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15: Uma ótima sexta-feira pra você, tô aqui contigo. Litoral. Alex Bono na área, botando fogo nesse negócio aqui, Cristina. Afinal de contas, é sexta-feira, babaizito.
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15: Muita música, muita fofoca, manda aí 99986-1050 pra começar com o Melzinho, 8 e 10.
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0: Rafael Felipe Rete, o Rap da Lealdade, 8h19, tudo certo aí? Chegou sexta-feira, impossível, não tá certo? Vibe lá em cima, então tá tudo certo, tudo ótimo. Se não tiver, bota a cabeça, tudo certo, que vai ficar tudo certo. Vai vendo, vai vendo. Caetano, Cachoeira Itapemirim, Gustavo de Tarana, quem mais aqui? MC Rai, também Brenda. Rica Santos. Beijo de novo aqui, Cris Vila Graúna, Aécio também aqui na área, Ana Paula, Anjo da Terra e Manuzinha, tá curtindo ali uma janta gostosíssima, tá certo. Tem que aproveitar uma semana inteira de batalha aí, chega sexta-feira, é pra viver mesmo. Vamos viver ao som da Litoral, vai.
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0: Agora é com vocês, viu?
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0: começando o final de semana na vibe de Jota Quest. Os caras que estão fazendo uma nova roupagem aí com o Tim Maia, tá aí, descobridor do Sete Mares, que não poderia faltar de jeito nenhum. E sextou, crianças, todo mundo bem, estão bebendo, todo mundo bêbado já. Não? Calma, né? Calma. Eu só depois das 11, então é isso. Espera um pouquinho junto comigo. Vai esperar até depois das 11? Mas é óbvio que não, né?
1: Não vai não.
0: Eu sei disso.
1: Eu não vai não.
0: Ai, meu Deus do céu. Vamos lá, manda beijos aqui, ó. Quem é? Luciana Vasco, eu ouço a Litoral, adoro todos aí. Obrigado, Lu, tamo junto. A Nusa Brioli já mandou fotinha minha aqui. Hoje eu estou uniformizado, estou de Flamengo. Boa noite, bom, com essa camisa linda e sextou ligadinha, a melhor audiência explodiu. Tamo junto, sua linda. Beijo grande pra você. Gustavo Tarana também já tá aqui pedindo Gustavão Lima. E a galera que vai chegando aí contando a fofoquinha. Como é que tá sendo a sua noite de sexta-feira? 999-8610-50 é o nosso bonitinho WhatsApp. Você coloca aí como rádio.

0: no ar. Manda aí o teu áudio.
1: Boa noite, meu amor.
0: Fala, gata. Vou
1: tocar pra mim, MC Marcinho.
0: Boa, boa, boa.
1: Sinto saudade de você, viu, na pele.
0: Nem começou ainda.
1: Sua noite, seu trabalho, sua vida, sua saúde.
0: Ah, você também.
1: Família.
0: Vai tudo pra você em dobro. Amém.
1: Tá com meu áudio, meu amor, MC Marcinho. Tô te ouvindo aqui, tá bom?
0: Tô ligado. Beijo pra você.
2: 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Fala, Xbox. Aqui é o Gustavo de Tarana.
0: É você do comando,
2: queria
0: ouvindo, né?
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0: Fui antes.
2: Saudade da minha vida, do Gustavo Lima.
0: Rapaz,
2: na Litoral, eu tô legal.
0: Fiquei em dúvida. Tem essa música. Deixa eu ver aqui. Gustavo Lima agora tá com aparência diferente, rapaz. Saudade, mas tem trocentas no som de saudade aqui. Depois eu procuro. Ele tá agora com bigodinho, cara. Mas agora tá numa moda, né, criancinha? Não sei o que tá pegando, não. A galera tá tudo de bigodinho. Sei que se eu fizer, o negócio fica feio pro meu lado. Mas os caras tá tudo de bigodinho, cara. Você já fez? Tá de bigodinho? Pega esse final de semana pra fazer. Vai que fique bonito. O Gustavo Lima ficou bonito, cara. Eu achei legal. O cara ficou bonito, ficou bonito. Procura lá nas redes sociais do homem, Gustavo Lima. Tá bonito. Vamos tocar música ou vamos colocar mais gente no ar? Vamos tocar música, né? Já falei demais.

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0: Diniz, como faz falta no auge. É isso, é isso. Matando saudade. Você no comando, é na sequência. Que música você quer ouvir aqui na número 1 pra todo o Espírito Santo? Hein, hein, hein? Sexta-feira. E aí? Manda com teu nome. E o áudio, tá? 999861050. É o WhatsApp aqui da Litoral.
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2: Vem chegando. 8h48 já, meu Deus. Bom, contigo abrindo o final de semana, por aqui Alex Bono, você tá na número 1, graças a você, certo?
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2: Ô, Crencinha, não vai ter nem abertura, que foi? É pra ser rápido, não é pra dar tempo, tá bom.
3: Boa noite, Alex Bono, na pala de laranja da terra.
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3: Já que a gente tá no comando, toca aí pra nós.
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0: na sexta-feira. Essa é a Litoral FM, você no comando. Vivo sem, boa, direto pra Laranja da Terra, na vida boa. Bom demais aí, hein? Um petiscozinho gostoso aí, né, na Paula, Manuzinha, a família toda aí. Vamos lá, Fábio, matar saudade.
1: Boa noite, meu amigo Alex Bolo. Boa noite, Rádio Litoral FM. Já que estamos comando, eu quero ouvir com Raça Negra, Você Não Sabe de Mim. É o Fábio Araújo de Belo Aurora. Tamo junto, meu irmão. Um abraço, com Deus. Boa noite.
0: Valeu, Fábio.
2: Quem é você pra dizer o que diz por aí?

0: pagode gostosinho. Aê, raça negra aqui na litoral. Você não sabe de mim, mais uma pedida pelo ouvinte que arrebenta aqui no Você no Comando. Essa edição que já era, mas é sexta-feira, vocês vão até mais tarde comigo, né? Pelo amor de Deus, não me deixa sozinho. Vambora, né, Alexa?
1: Bora, Alex, sextou.
0: Bem, e já que não deu tempo aqui, tem muitos pedidos chegando. 20 para as 11, tem outra edição. Como eu sempre faço aqui, prometo começar com o pedido do Ângelo Guarnier. Ângelo, você arrebentou no Children, cara. Vou encerrar o programinha do jeitinho certo. E essa música, Children, tem até uma história legal. Ela foi inventada pra acalmar a galera que ia nas baladas lá nos anos 90, sabe? Que aí, infelizmente, tinha acontecido muito acidente depois, né? Então essa música acalmava a galera, né? Da balada, é uma música mais calma. Então, geralmente, encerrava Children. Então, eu vou encerrar o programa com ela. Encerrar ou começar você no comando, mas fica tranquilo que eu vou tocar isso, isso depois. Isso depois. Tô só esperando o Marcelo Rangel ir embora pra tocar os eletrônicos de vocês, tá? Tô brincando. Quem mais tá aqui? Fala, Marcelo!
2: Boa noite, Alex Bono!
0: Como é que você tá?
2: Tá bom, meu jovem?
0: E aí?
2: Marcelo Lima por cá. Passando pra desejar aí uma excelente noite de sexta-feira, Alex Bono.
0: Tá só no carrão aí, ó. Só no carrão.
2: Eu tô aí, fazendo uma rondazinha aí. Daqui a pouco devo estar parando. E é isso.
0: Tem que sextar, né,
2: pô? Passando aí pra desejar um excelente final de semana pra todos. Um abraço. Fui.
0: Tá passando o quê? Perto ali do aeroporto? Pelo vídeo? Algo assim, sei não, sou péssimo de localização. Keco, o que que aconteceu com você, meu filho?
3: Fala, Alex Bono,
0: sangue de Jesus tem poder. Voltei,
3: rapaz, deu ruim do meu lado.
0: O que aconteceu, cara?
3: Fui inventar de falar que o Mengão tá melhor que Dona Monique, barata.
0: E pra quê, deu cara? Ruim. Não arruma confusão.
3: Chega meu Thiago Birico contigo. Bota a filha. Monique Barata falou, sabe o quê,
0: o
3: Alex?
0: O quê?
3: Que eu vou dormir no quarto de visita.
0: Sangue de Jesus tem poder. Pra que formar essa confusão?
3: E no edredom? Bandeira do Flamengo. Deu ruim pro baratão, velho. Me salva aí, meu cabo. Me salva aí. Na litoral, tô mais que legal.
0: Tem coisa que a gente só pensa. A gente não pode. A gente não pode expressar, porque senão dá mal, cara. Olha a sua situação agora. Mas eu sei que hoje você fez uma jantinha boa aí pra Dona Barata, então eu tenho certeza que a desculpa vai tá feita. Nada como uma bela de uma comida e um... Toma um docinho também. Sempre, não tem erro, meu filho.
4: Chama, molecote! Fala, litoral! Já que eu tô no comando...
0: Fala, Bruno!
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0: Boa, boa.
4: Meu Deus, eu nem tenho filho, mas quando toca essa, eu sofro igual. Você tá doido?
0: Mexe com o coração. O cara muito pedido chegando aqui. Eu vou ter que ir pro intervalo, né, cara? 8h59, atrasadíssimo, o que a gente faz, Alexa?
1: A música não para na internet.
0: Belo aviso, é exatamente isso. Pra você que não quer ouvir a voz do Brasil, você vai agora no litoralfm.com.br ou você pede pra sua Alexa tocar Litoral ou você baixa o aplicativo pra ouvir no seu carro, Litoral FM, porque é uma hora de programação direto de música pra você depois do intervalo. Pra quem tá no dial aqui da Litoral, vai ter a voz do Brasil. Show? Lembrando que eu volto na sequência, então, e sigo com você até as 11 horas. Ah, me segue lá no Instagram, é Alex Bono. Procura lá, Alex Bono, tem umas curiosidades sobre bastidores de TV, umas coisas bem legais pra turma que gosta aí de TV e de rádio, obviamente. Então é isso. Daqui a pouquinho, depois do intervalo, tô de volta, exclusivo pro online, aqui no Dial, depois das 10.